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2: Olá, boa noite.
3: Boa noite para você que nos acompanha em todo o país.
2: Quarta-feira, 2 de setembro de 2026.
3: Vamos aos destaques do dia.
2: Remédio para infarto e AVC no SUS.
3: Sancionada a lei que determina a oferta de trombolíticos nos serviços de urgência e emergência. Pablo Mundim.
4: Hoje, a aquisição dos trombolíticos é feita pelos gestores locais e, a partir da nova legislação, o Ministério da Saúde vai definir estratégias para aprimorar essa oferta e qualificar o atendimento.
2: Preparação para o El Niño.
3: Medidas de prevenção aos efeitos do fenômeno climático foram apresentadas a gestores estaduais e municipais de todo o país. Márcia Fernandes.
5: Para lidar com os efeitos do chamado Super El Niño, estão sendo adotadas medidas nas diferentes regiões do país.
2: Atenção na hora das compras para casa.
3: A Anvisa proíbe produtos de limpeza sem registro sanitário por representarem risco à saúde. Cleide Lopes.
6: Antes de colocar um produto no carrinho, vale fazer uma conferência rápida no rótulo. Se não há identificação clara do fabricante, lote ou instruções de uso, é melhor desconfiar.
2: Hoje na apresentação, eu, Luciana Vasconcelos e Luciano Seixas.
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2: Sancionada a lei que prevê a oferta de trombolíticos para tratamento de infarto e AVC na rede de urgência e emergência do SUS.
3: Esses medicamentos podem ser usados para dissolver coágulos de sangue, os trombos, que entopem as artérias ou veias.
4: As doenças cardiovasculares são a principal causa de morte no Brasil. São cerca de 400 mil mortes por ano, mais de 1.100 por dia. Em casos de infarto e de alguns tipos de AVC, o tempo é decisivo para salvar vidas e reduzir sequelas. Com a nova lei, medicamentos trombolíticos serão ampliados na rede de urgência e emergência do SUS, incluindo as unidades de pronto atendimento, as UPAs. Segundo a médica e professora de emergências do Hospital de Clínicas da USP, Ludmila Abraão Ajar, a medida será fundamental para salvar vidas.
7: Quando nós levamos o trombolítico, que é essa medicação tão poderosa, para a população que precisa, nós estamos salvando vidas e estamos devolvendo os pais e as mães de famílias para suas casas, com uma menor ocorrência de incapacidade, de sequelas e de problemas que vão tornar toda essa família inviável para uma vida social.
4: O tratamento pode ser indicado em casos de infarto e AVC isquêmico, sempre depois da avaliação de equipe de saúde e de acordo com os protocolos médicos. No caso do infarto, o medicamento pode ser utilizado principalmente quando um procedimento mais complexo, como a angioplastia, não está disponível no tempo recomendado. A nova lei prevê medidas para melhorar a disponibilidade dos medicamentos na rede pública. O ministro da Saúde, Alexandre Padilha, destaca que hoje a aquisição dos trombolíticos é feita pelos gestores locais e que, a partir da nova legislação, o Ministério da Saúde vai definir estratégias para aprimorar essa oferta e qualificar o atendimento.
8: Vamos levar para pactuação com os estados e municípios e a lei passa a dar uma obrigação muito maior, a capacidade maior de todo cidadão, da gente enquanto ministério, do gestor estadual, municipal, cobrar a implementação do que está acontecendo. E com isso a ideia é reduzir o tempo de tratamento e, ao reduzir o tempo de tratamento, a gente garantir salvar vidas em relação a isso.
4: A lei entra em vigor 180 dias após a publicação e a implementação será acompanhada por um comitê criado pelo Ministério da Saúde. Em 2025, o SUS contabilizou 292 mil atendimentos por AVC, sendo 218 mil por AVC isquêmico. Reportagem Pablo Mundim.
2: A campanha nacional de multivacinação chegou ao fim nesta terça-feira, com mais de 8 milhões de doses aplicadas em todo o país.
3: Mas fique atento, se você tem criança ou adolescente com menos de 15 anos em casa, vale dar uma olhada na caderneta e conferir se falta alguma vacina.
2: Isso porque, mesmo com o fim da campanha, a vacinação continua normalmente pelo SUS.
3: É só procurar um posto de saúde e levar a caderneta para atualizar o documento.
2: Reforçando a rotina de vacinação, mesmo que seja com uma frequência menor, deve ser mantida na adolescência.
3: Inclusive, a vacina contra o HPV. E jovens e adolescentes de 15 a 19 anos que não foram imunizados na idade correta têm até 31 de dezembro para receber a dose pelo SUS.
9: A servidora pública Aline Figueiredo sempre levou a sério todas as vacinas que protegem o filho João Vitor, de 11 anos, contra doenças que podem ser evitadas. Com a caderneta completa, o João Vitor já tomou até mesmo a vacina contra o HPV. Para ela, os cuidados com a saúde vão além da porta de casa.
10: Além de desenvolver a doença, de transmitir, né? Essa, para mim, foi a grande preocupação. Se tem uma doença que está tendo controle por vacinação, por que não proporcionar isso ao meu filho? Se eu já tomei também, eu sou imunizada. Nossa, eu saí uma vacina, eu tô lá, só acho que eu sou a primeira da fila para tomar.
9: Os adolescentes têm um esquema vacinal importante a ser seguido para construir uma vida adulta saudável. A pediatra Natália Bastos alerta que a caderneta de vacinação continua merecendo a atenção dos pais de adolescentes.
11: As pessoas esquecem muito da vacinação dos adolescentes e acaba que eles ficam sem proteção. Muitas vezes a questão do levar de ano em ano já passa, os pais passam a levar os filhos na emergência e aí acaba que o médico da emergência não olha o cartão de vacina. E aí, como tem no SUS o programa de mandar mensagem para os pais, isso ajuda muito a lembrar eles que eles têm essa vacina esquecida.
9: Além da vacina contra o HPV, os adolescentes devem ser imunizados contra outras doenças. Como lembra a diretora substituta do Departamento do Programa Nacional de Imunizações do Ministério da Saúde, Ana Catarina de Melo Araújo.
12: E aí, atualizar para as vacinas da faixa etária do adolescente, que seria HPV, dengue, meningite, a meningo ACWY. E a caderneta de vacinação em mãos, procurar a unidade básica de saúde mais próxima da residência, verificar essa caderneta de vacinação junto a um profissional de saúde da unidade básica para verificar a situação vacinal.
9: A campanha de vacinação contra o HPV para jovens de 15 a 19 anos foi prorrogada até 31 de dezembro. Com isso, quem ainda não foi vacinado contra o vírus na idade recomendada, entre 9 e 14 anos, deve procurar uma unidade de saúde para receber gratuitamente uma dose do imunizante. Reportagem Graziele Bezerra.
2: Representantes do governo federal, de governos estaduais e prefeituras estiveram reunidos na última semana para discutir ações de prevenção e resposta aos impactos do El Niño.
3: A previsão é de que esse fenômeno climático, que deve se acentuar a partir deste mês, provoque chuvas mais intensas no sul e ondas de calor e secas mais rigorosas nas demais regiões.
2: Foram feitas rodadas de reunião com gestores de todas as regiões. Hoje foi a última com representantes do Sudeste.
5: Para lidar com os efeitos do chamado Super El Niño, que deve atingir o país com mais intensidade entre este mês de setembro e novembro, estão sendo adotadas medidas nas diferentes regiões do país. No Sudeste, a previsão é de ondas de calor e atraso nas chuvas. No campo, os maiores impactos serão sentidos na produção de cana-de-açúcar e de frutas cítricas, além das pastagens. A preocupação também com o abastecimento de água, sobretudo na região metropolitana de São Paulo, de acordo com a ministra da Casa Civil, Miriam Belchior.
13: Estamos fazendo esse monitoramento junto, evidentemente, com os órgãos estaduais do Rio, de Minas e de São Paulo, para garantir aí o abastecimento nas regiões metropolitanas de São Paulo, Rio e Campinas, né? É muito importante que os governos estaduais façam a gestão de seus reservatórios para que, em caso de cenário de escassez, se estabeleça uma priorização de usos da água disponível.
5: No norte e nordeste, a previsão é que o fenômeno climático cause calor e seca prolongada nas regiões. Nesse momento, é importante que as pessoas não iniciem queimadas, ainda que controladas. É o que explicou o ministro do Meio Ambiente e Mudança do Clima, João Paulo Capobianco.
14: Evitar incêndios depende necessariamente de uma ação preventiva por parte da sociedade. Ou seja, nós não podemos, a partir deste agora, utilizar o fogo para aquelas questões que culturalmente ainda se usam no Brasil. Pôr fogo para limpar um terreno qualquer, ou renovar uma pastagem, colocar fogo no lixo, fazer fogueiras de lazer, inclusive.
5: Para o Centro-Oeste, a previsão é de atraso nas chuvas e temperaturas acima da média. Por isso, está sendo monitorada a possibilidade de escassez hídrica, principalmente no norte de Mato Grosso e de Goiás. E na região sul, a preocupação é com excesso de chuvas e tempestades. Para fazer frente a esse cenário, estão previstas ações de prevenção a desastres, segurança hídrica, geração e transmissão de energia elétrica. Reportagem, Márcia Fernandes.
2: O Sistema Único de Saúde reforça a preparação em todo o país para antecipar os riscos e proteger a população dos impactos do El Niño.
3: Com o apoio do Ministério da Saúde, gestores estaduais trabalham na elaboração de planos de enfrentamento adaptados às diferentes realidades e vulnerabilidades dos territórios.
2: E o Ministério faz um alerta para o cuidado com o aumento de transmissão de arboviroses, como dengue e chikungunya.
3: Sobre o assunto, eu e Mariana Jungmann conversamos com Marília Santini de Oliveira, secretária área adjunta de vigilância em saúde e ambiente. Vamos ouvir.
15: Secretária Marília Santini, seja muito bem-vinda à Voz do Brasil. O Ministério da Saúde encaminhou, né, um alerta aos estados e municípios sobre a possibilidade de aumento na transmissão de arboviroses, como dengue, chikungunya, em razão aí do fenômeno El Niño. Quais são as previsões e as recomendações que estão contidas nesse alerta?
16: Boa tarde, obrigada aí pelo espaço para a gente discutir esse assunto tão importante. Então, como acho que a maioria das pessoas já sabe, mas acho também que não custa a gente reforçar, que o El Niño é um fenômeno climático natural. O que está acontecendo atualmente, né, nos últimos 10, 15 anos? Ele está sendo mais frequente e mais intenso. Então, acontece um aquecimento das águas superficiais do Oceano Pacífico, e isso interfere no clima do mundo inteiro. No Brasil, que é um país bem grande, né, ele acentua tudo o que aconteceria. Então, na estação quente, fica muito mais quente. Na estação chuvosa, tem muito mais chuva, causando enchentes, deslizamentos. E no local que tem seca, fica muito mais seco, causando dificuldade de acesso, prejuízo na produção de alimentos. Uma consequência que às vezes a gente não vê tanto, porque é tudo pequenininho, né? O mosquito, vírus, é que vetores, principalmente mosquitos, têm o seu ciclo de vida alterado pelo calor. Por exemplo, o Aedes aegypti, que é um mosquito que transmite a dengue, a zika, a chikungunya, ele nasce mais rápido do ovo para virar adulto, que é o que pica e transmite. É um ciclo mais rápido, então você acaba tendo mais mosquitos. E também, tanto na seca quanto na enchente, a gente tem mais criadouros desses mosquitos. Porque na seca você acaba guardando água, às vezes de forma inadequada pela falta de água, né? Então vai ter balde, outros recipientes com água. E na enchente, quando a chuva passa, ficam aquelas poças de água que também são criadouros desse mosquito. Então é clássico que em anos de El Niño a gente tenha aumento do número de casos de dengue. Isso que está na recomendação, mandando um alerta para todos os estados e municípios, dizendo que existe a possibilidade de ter esse El Niño mais forte esse ano, e com isso acontecendo existe a possibilidade de ter mais casos de dengue. Então, é um alerta que recomenda as mesmas medidas para dengue, que a gente recomenda sempre, só que com mais atenção e com mais frequência.
3: Essas medidas recomendadas, né, sobre a dengue, falam da colaboração da população, que é fundamental nesse caso, né? O Ministério também está empenhado nessa mobilização da população?
16: Sim. É fundamental, como você disse, porque tem esses criadouros do mosquito podem ser muito pequenos e muito perto da casa das pessoas e mesmo dentro delas, né? Então, aquelas coisas que todo mundo já sabe, que a gente faz campanha todo ano, não deixe pratinho de vaso cheio de água. É a mesma, né? Seria o mesmo criadouro, né? Olha o seu quintal, veja se não há pneus, baldes, outras coisas que acumulam água. Olha atrás das geladeiras, os depósitos. Então, são as mesmas recomendações que não acontecem sem o envolvimento da população.
15: Agora, o Ministério da Saúde, ele está fazendo aí alguma preparação também, secretária do SUS, para aumento de casos aí de dengue, chikungunya, outras doenças também que possam
17: possam ser transmitidas pelo Aedes aegypti?
16: Sim, a gente está fazendo também outras medidas para controle desse vetor, né? Que não dependem da população, dependem dos gestores. Então tem a parte da população, tem a parte do prefeito, do governador, aqui do governo federal. Então, por exemplo, aqueles larvicidas ou adulticidas que matam os mosquitos adultos ou em evolução, a gente comprou e tem disponível uma quantidade maior, testes para fazer exames laboratoriais de dengue e chikungunya, a gente também regularizou nossos estoques num nível maior. Nessa parte que você pergunta especificamente, né, para o atendimento e para o diagnóstico, a gente tem vários documentos que dizem como fazer isso, que serve para a equipe de saúde, serve para a população, quando procurar o médico, a gente está divulgando bem mais esses documentos, fazendo vários webinários com diferentes trabalhadores da saúde, e não só dos trabalhadores do SUS, mas também da saúde suplementar, porque esses pacientes podem procurar qualquer serviço, né? Quem tem plano de saúde ou quem vai particular mesmo. Então, tem todo um trabalho voltado principalmente para educação dos profissionais de saúde e para ter a oferta dos insumos que esses profissionais vão precisar. Sais de reidratação oral, teste diagnóstico.
3: Muito bem, nós conversamos com Marília Santini, secretária adjunta da Secretaria de Vigilância em Saúde e Ambiente do Ministério da Saúde. Muito obrigado, secretária, por sua entrevista aqui à Voz do Brasil.
16: Eu que agradeço.
2: A Anvisa, Agência Nacional de Vigilância Sanitária, suspendeu a fabricação de produtos de limpeza na unidade da Unilever, em Vinhedo, no interior de São Paulo.
3: A ação é preventiva e foi adotada após inspeção que identificou falhas de controle e monitoramento da água utilizada no processo.
2: A avaliação das evidências disponíveis até o momento não indicou contaminação sobre os lotes produzidos na fábrica.
3: Por esse motivo, não foi determinada a suspensão da comercialização, da distribuição ou do uso dos produtos já fabricados e disponíveis no mercado, nem o seu recolhimento.
2: A vistoria faz parte de outras ações integradas de fiscalização sanitária de empresas fabricantes de saneantes, uma categoria que inclui produtos destinados à limpeza, desinfecção e conservação de ambientes.
3: A Anvisa determinou ainda que 12 produtos sem registro não podem ser fabricados nem vendidos no Brasil.
2: Entre eles estão alvejantes, tiramanchas e soluções à base de percarbonato de sódio.
3: De acordo com a agência, esses produtos representam riscos à saúde e à segurança da população.
2: Saiba como evitar a escolha de itens assim na prateleira do supermercado.
18: Na hora de fazer compras, preço e marca costumam pesar na escolha, mas será que o consumidor também olha o rótulo? A servidora pública Cláudia Siqueira nem sempre faz isso.
19: Olha, eu vou confessar que eu não costumo olhar.
18: Já a aposentada Renata Mello é um pouquinho mais cuidadosa.
19: Eu costumo olhar muito as coisas de produto comestíveis, mas em produto de limpeza foram coisas assim que muito pouco tempo que eu comecei a ficar mais atenta.
18: Entre os 12 itens proibidos pela Anvisa, vendidos sem registro sanitário, estão alvejantes, tiramanchas e soluções à base de percarbonato de sódio. Antes de colocar o produto no carrinho, vale fazer uma conferência rápida no rótulo. A dica é da gerente de fiscalização e inspeção da Anvisa, Márcia Gonçalves.
20: O consumidor pode olhar ali quem fabrica o produto, onde ele é fabricado, a composição e a concentração, as instruções de uso correto desse produto, de manuseio, as condições de descarte, advertências, o que que acontece, né, num caso de uma intoxicação.
18: Um dos problemas da comercialização de produtos químicos sem autorização e sem a devida responsabilidade técnica é que não há nenhum tipo de garantia de segurança em seu uso, como explica Rodrigo Moura, coordenador da Comissão Nacional de Fiscalização do Conselho Federal de Química.
21: Quando você tem um produto clandestino, você não tem exatamente a certeza
0: da matéria-prima utilizada nesse produto. Você não tem certeza com relação aos processos químicos que foram utilizados na concepção do produto. Você não tem informações técnicas relativas à utilização do produto. Um produto clandestino, ele é um risco para a sociedade.
18: Quem já tem em casa um dos produtos proibidos pela Anvisa deve manter a embalagem fechada, no recipiente original e longe de crianças e animais. E procurar a vigilância sanitária local para saber como proceder. Reportagem Cleide Lopes.
3: A lista dos produtos de origem desconhecida pode ser consultada no portal oficial da Anvisa, no endereço www.gov.br/anvisa.
2: E Luciano, agora a gente vai falar de bulas de remédios. Decifrar aqueles termos técnicos nas bulas tradicionais pode ser uma missão difícil para muita gente.
3: Para resolver esse problema e garantir acesso à informação com segurança, a Anvisa disponibiliza online, de forma gratuita, o bulário eletrônico.
2: A plataforma oferece uma linguagem mais clara para o cidadão.

0: o documento. A aposentada Cleide Felipe da Silva já recorreu à internet para buscar informações. Ela conta que até se arriscou quando entendeu melhor os efeitos colaterais e suspendeu o tratamento.
1: A médica passou um remédio para eu usar por conta de colesterol alterado e eu já tenho um problema nos rins, né? O remédio que ela me passou, me receitou, alterava mais ainda o problema nos rins. Fui lá na internet, pesquisei e vi que tinha um efeito colateral enorme com quem já tinha problema dos rins. Então eu parei por conta própria.
0: E não é só a Cleide que enfrentou os perigos de interromper um tratamento por conta própria pelas dificuldades de ler a bula. O Imar Pereira Nunes também já buscou informações sobre sintomas, tratamentos e medicamentos na internet, mas o professor não confiou no que leu.
2: Talvez hoje seja um pouco mais fácil, mas sempre tem aquela coisa mais técnica que dificulta, né? Um pouquinho o entendimento. Eu já olhei na internet e achei que ia morrer. Chegou no médico, ele desmentiu tudo.
0: Para garantir aos pacientes acesso à informação com segurança, a Agência Nacional de Vigilância Sanitária mantém uma base de dados pública e oficial, onde todas as versões aprovadas pela Anvisa estão disponíveis. Segundo Daniela Marreco Cerqueira, diretora da segunda diretoria da Anvisa, a ferramenta chamada de bulário eletrônico permite simplificar a leitura das bulas de maneira gratuita.
3: Ao acessar o bulário eletrônico, se segue buscar a bula pelo nome comercial do medicamento, pelo nome da substância ativa, e ele também vai ter acesso a dois tipos diferentes de texto de bula. A gente tem o que a gente chama de bula do paciente e o que a gente chama de bula do profissional de saúde.
0: A diretora Daniela Marreco Cerqueira reforça ainda que no Brasil, medicamentos de referência, genéricos e similares, utilizam bulas padronizadas com informações sobre segurança e uso. Quando há necessidade, as alterações passam por análise técnica.
3: A Anvisa vem aprimorando as bulas dos medicamentos exatamente para conseguir maior clareza nas informações, maior legibilidade, conseguir o melhor entendimento.
0: O bulário eletrônico pode ser acessado oficialmente através do portal da Anvisa no endereço consultas.anvisa.gov.br. Reportagem Gabriela Noronha.
4: Estados, municípios e o Distrito Federal já podem aderir à Política Nacional dos Direitos das Pessoas LGBTQIA+.
5: A participação é voluntária e também alcança organizações da sociedade civil, instituições de ensino e pesquisa, centros de referência e empresas.
4: O processo de adesão é digital. Feita a adesão, é realizado um plano de ação, como detalha a Secretária Nacional dos Direitos das Pessoas LGBTQIA+, Simi Lahat.
6: Esse plano de ação, ele visa identificar qual é o interesse, então se não tem um conselho, quer fazer um conselho, se quer implementar algum equipamento público, se quer elaborar políticas públicas, ela constrói esse plano de ação em conjunto e aí soma esforços para a execução dessa política no território.
5: O processo pode ser solicitado pelo e-mail politica.lgbtqia@mdh.gov.br. Vou repetir, hein? politica.lgbtqia@mdh.gov.br.

0: Notícias do Poder Judiciário e do Congresso Nacional. Uma boa noite.
1: Boa noite para você e até amanhã.
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0: 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O levantamento vai considerar temas como proteção dos territórios, saúde, educação, segurança, acesso a políticas públicas e preservação cultural. 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O objetivo é identificar os problemas mais importantes para os povos indígenas e definir prioridades para futuras fiscalizações do tribunal. As informações também devem ajudar a melhorar as políticas públicas voltadas às comunidades. 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
3: 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Você vai ouvir agora notícias do Poder Judiciário.
4: Presidente do STF abre evento internacional sobre independência judicial nas democracias contemporâneas.
5: TSE define critérios para caracterizar deepfake nas eleições 2026.
4: STJ identifica comando oculto em recurso para enganar sistema de inteligência artificial e determina comunicação à OAB e ao MPF.
5: Boa noite. Boa noite, eu sou Sérgio Duarte.
4: E eu sou Walter Lima.
5: O presidente do Supremo Tribunal Federal, ministro Edson Fachin, abriu nesta quarta-feira a 17ª jornada Ítalo-Hispano-Brasileira de Direito Público, que tem como tema Resistência Democrática e Justiça Constitucional.
4: Na abertura do evento, Fachin aproveitou para fazer uma manifestação.
5: O ministro disse que é dever de todos preservar a integridade do STF, destacou a responsabilidade do cargo.
6: A elevada autoridade do cargo não confere privilégios, mas impõe deveres, limites e responsabilidades que devem ser observados com absoluto respeito à Constituição, às leis e ao Supremo Tribunal Federal. Nos próximos dias, concluída a análise necessária dos fatos e os procedimentos institucionais pertinentes, esta presidência anunciará no tempo devido e sem precipitação as medidas cabíveis e necessárias.
4: O encontro realizado no Supremo reúne até amanhã especialistas do Brasil, da Itália e da Espanha para discutir desafios das cortes constitucionais.
5: Tribunal Superior Eleitoral define critérios para caracterizar deepfake nas eleições 2026.
4: A corte também definiu que a proibição do uso de deepfake nas eleições é para conteúdo caracterizado como propaganda eleitoral. Fábio Ruas.
7: O TSE estabeleceu que deepfake é o conteúdo produzido ou manipulado por inteligência artificial que apresente grau de realismo e crie, reproduza ou altere a imagem, a voz ou a manifestação de uma pessoa viva, falecida ou até fictícia. A tese foi fixada durante julgamento em que o TSE rejeitou o pedido de multa contra o candidato Flávio Bolsonaro pelo uso de um vídeo que recriou com a inteligência artificial a imagem e a voz do ex-presidente Jair Bolsonaro. No mesmo julgamento, o TSE ainda decidiu que o ato de transmitir convenção partidária pela internet não configura propaganda eleitoral antecipada, o que depende do conteúdo, da linguagem, dos destinatários e do contexto.
5: STJ identifica comando oculto em recurso com o objetivo de enganar o sistema de inteligência artificial do tribunal e beneficiar a parte recorrente.
4: Com isso, determinou a comunicação à OAB, ao MPF e para a tomada de providências. Fátima Uchoa.
1: Para o STJ, a prática conhecida como prompt injection pode representar ato atentatório à dignidade da justiça e se caracterizar como crime de fraude processual. Os advogados do caso recorreram ao STJ contra a decisão do Tribunal de Justiça da Paraíba, que considerou a absolvição de uma pessoa acusada de homicídio totalmente contrária às provas do processo. Ao classificar como gravíssimo o uso do comando oculto pelos advogados, o relator do recurso especial ministro Og Fernandes afirmou que ministros e equipes analisam processos de forma minuciosa e que as ferramentas de IA não são usadas para produzir automaticamente decisões que são apenas assinadas pelos magistrados.
8: Começa o segundo seminário de precedentes na Justiça do Trabalho.
9: Por 2 dias, ministros, magistrados, pesquisadores do direito discutem a uniformização da jurisprudência trabalhista no país. Rafael Silva.
10: O encontro discute a formação e a aplicação de precedentes e de mecanismos para agilizar a análise de processos e a segurança jurídica ao uniformizar a interpretação do direito. Outro ponto é garantir a segurança no uso de ferramentas de inteligência artificial nesse processo.
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11: Uma boa noite.
12: E até amanhã.

0: Eu sou Paula Groba.
1: E eu sou Humberto Pinheiro.
0: E estes são os destaques de hoje do Jornal do Senado, que começa agora.
1: Avança a proposta sobre o fim da escala 6x1. Texto segue para o plenário.
0: MP do fim da taxa das blusinhas é aprovada em comissão mista e Câmara analisa texto.
1: Comissão de Constituição e Justiça aprova texto base da PEC da Segurança Pública.
0: Boa noite.
1: Boa noite.
0: O fim da escala 6x1 avançou no Senado. A Comissão de Constituição e Justiça aprovou a proposta que reduz a jornada para 40 horas semanais e garante 2 dias de descanso por semana.
1: Na prática, a PEC prevê a adoção da chamada escala 5x2, 5 dias de trabalho e 2 de folga. Agora, o texto será analisado pelo plenário. Repórter Rodrigo Rezende.
2: A proposta de emenda à Constituição 211 de 2019 limita a jornada de trabalho dos trabalhadores seletistas em 40 horas semanais. A PEC cria ainda a escala 5x2, com a obrigação de 2 folgas semanais ao empregado. Todas essas mudanças não podem acarretar diminuição do salário. O relator da proposta, senador Omar Aziz, do PSD do Amazonas, afirma que as mudanças vão dar qualidade à vida dos trabalhadores, principalmente das mulheres.
3: Nós temos desses 37 milhões mais ou menos de trabalhadores nessa situação, mais 57% são mulheres. Essas mulheres muitas vezes têm uma dupla jornada de trabalho.
2: Já o senador Rogério Marinho, do PL do Rio Grande do Norte, lamentou que a PEC obrigue uma forma de contrato entre patrões e empregados diferente do modelo dado pela reforma trabalhista em 2017.
4: Ele coloca uma questão uniforme de cima para baixo. Quando se fala aqui do acordo individual como se fosse um retrocesso, o acordo individual existe desde sempre, desde 1943.
2: A PEC estipula um período de transição para a nova jornada. Depois da publicação, as empresas terão até 2 meses para adaptar a jornada para 42 horas semanais. A partir daí, as empresas terão mais 1 ano para colocar a jornada em 40 horas.
0: Senadores também aprovaram na noite desta terça-feira um projeto que cria incentivos tributários para empresas que instalarem, ampliarem ou modernizarem centros de processamento de dados no país, os chamados data centers.
1: A proposta prevê a suspensão de tributos como PIS, PASEP, COFINS, imposto de importação e IPI para essas instalações. O texto prevê uma série de contrapartidas por parte das empresas, visando a redução do impacto ambiental. Repórter Alexandre Campos.
5: As empresas habilitadas deverão manter um percentual mínimo de seus serviços no mercado interno, usar fontes de energia renováveis ou de baixa emissão e garantir eficiência hídrica no resfriamento da infraestrutura. Ainda deverão investir em projetos de pesquisa e inovação industrial e tecnológica ligados à economia digital, o correspondente a 2% do valor dos produtos adquiridos no mercado interno ou no exterior, com benefício do regime especial, sendo que 40% dos recursos devem ser aplicados nas regiões Norte, Nordeste e Centro-Oeste. Relator do projeto, o senador Cid Gomes, do PSB do Ceará, destacou a importância dos data centers no dia a dia das pessoas.
6: Com o advento da inteligência artificial, é de que cada vez mais estruturas de bancos de dados sejam necessárias à implantação para que as informações possam estar rápida e prontamente disponíveis para o uso e consumo da população.
5: O projeto que segue para a sanção presidencial ainda prevê que as multas previstas no chamado Estatuto Digital da Criança e do Adolescente sejam direcionadas por 5 anos para o Fundo Nacional para a Criança e o Adolescente.
0: O Senado também aprovou um projeto que cria a Política Nacional de Minerais Críticos e Estratégicos. A proposta estabelece diretrizes para incentivar a pesquisa, a extração, o beneficiamento e a transformação desses minerais no Brasil.
1: A proposta também cria um Conselho Nacional para a Industrialização do Setor. Os minerais são importantes para áreas como tecnologia, transição energética e segurança nacional. A proposta segue para a sanção presidencial.
0: E seguiu para a promulgação a indicação do senador Rodrigo Pacheco, do PSB de Minas Gerais, para o cargo de ministro do Tribunal de Contas da União. O TCU é integrado por 9 ministros, indicados pelo presidente da República, pelo Senado e pela Câmara. O cargo é vitalício. Pacheco vai ocupar a vaga deixada por Bruno Dantas, que renunciou ao cargo na segunda-feira.
1: A medida provisória que acaba com a taxa de 20% sobre compras internacionais de até $50 foi aprovada pela Comissão Mista de Deputados e Senadores.
0: Agora, a MP, também conhecida como Taxa das Blusinhas, segue para a votação nos plenários da Câmara e do Senado. A expectativa é que isso aconteça ainda nesta quarta-feira. Repórter Maurício De Sante.
7: O principal ponto de impasse para aprovar a medida provisória que acaba com a chamada Taxa das Blusinhas era definir quando seriam avaliados os impactos da medida. O texto põe fim à cobrança de 20% sobre as compras internacionais de até $50, hoje cerca de R$250. Pelo acordo, a primeira avaliação será feita 3 meses depois que a medida entrar em vigor. Depois, o Ministério da Fazenda fará novas análises a cada 6 meses. O Congresso também vai avaliar os impactos uma vez por ano. A relatora, senadora Leila Barros, do PDT do Distrito Federal, destacou que o governo federal poderá fazer ajustes dependendo do resultado dessas avaliações de impacto.
8: A gente atendeu em parte a maior preocupação do setor, que é a avaliação, dando essa autonomia ao Ministério da Fazenda, a avaliação de 6 em 6 meses e também passar pelo Executivo a avaliação do Congresso Nacional anualmente.
7: Mas o senador Isalci Lucas, do PL do Distrito Federal, acredita que o prazo de avaliação de impacto a cada 6 meses é muito extenso.
9: O que nós queremos é isonomia para o produtor aqui local. Até 6 meses já quebraram as empresas todas. Se o governo fizer essa avaliação que está aqui hoje, ele já vai perceber que é inadmissível o que está acontecendo.
7: O setor produtivo pediu ainda igualdade nas regras tributárias e regulatórias. O acordo prevê critérios para avaliar os efeitos da medida e análise sobre propriedade intelectual e qualidade dos produtos. Ficaram de fora a exigência de uso dos correios para o envio dos itens comprados e a implementação de um cashback para os consumidores. Esses pontos devem ser tratados em uma futura etapa de regulamentação da reforma tributária.
1: E o Senado aprovou o projeto que permite a brasileiros que trabalham em países de língua portuguesa somar períodos de contribuição para se aposentar. O texto agora segue para promulgação.
0: No Brasil, o acordo vale para aposentadorias por idade e invalidez e pensão por morte. Repórter Patrícia Oliveira.
10: O acordo foi assinado por Brasil, Portugal, Cabo Verde, Moçambique e São Tomé e Príncipe. A ideia é evitar que o trabalhador perca contribuições por não ter cumprido o tempo mínimo exigido em apenas um dos países. No Brasil, o acordo vale para aposentadorias por idade, invalidez e pensão por morte. Para o relator da proposta, senador Carlos Viana, do PSD de Minas Gerais, representa um avanço na proteção previdenciária dos trabalhadores brasileiros.
11: Um ponto muito importante na experiência e na vida de brasileiros que optaram por morar no exterior e trabalhar no exterior, já tendo contribuído no Brasil ou estão contribuindo lá fora.
10: O benefício deverá ser concedido de forma proporcional ao período trabalhado em cada país.
1: A Comissão de Constituição e Justiça aprovou o texto base da proposta que insere na Constituição o Sistema Único de Segurança Pública, também conhecida como a PEC da Segurança Pública.
0: O texto amplia as competências federais no combate ao crime organizado, permite a criação de polícias municipais e redefine o papel das forças policiais. Destaques à proposta continuam sob análise da comissão. Depois, o texto seguirá para o plenário. Os detalhes com o repórter Bruno Lourenço.
12: A proposta estrutura o Sistema Único de Segurança Pública e confere à União a competência para estabelecer diretrizes gerais para o setor. O texto permite o policiamento ostensivo de ferrovias e hidrovias federais pela Polícia Rodoviária Federal. Prevê um regime especial mais rigoroso para punir chefes de organizações criminosas e admite a criação de polícias municipais de natureza civil. O relator, senador Rogério Carvalho, do PT de Sergipe, retirou mudanças dos deputados sobre o financiamento da segurança pública com recursos das empresas de apostas, depois de deduzidas as despesas de custeio.
13: Não é conveniente dar garantia constitucional às despesas de custeios das BETs, principalmente quanto à metodologia de cálculo pretendida prejudica a destinação de recursos para áreas sociais como educação, segurança pública e esportes.
12: A PEC assegura para o novo modelo de segurança pública receitas vinculadas ao Fundo Nacional de Segurança Pública e ao Fundo Penitenciário Nacional, vedados os contingenciamentos, ou seja, os bloqueios orçamentários.
1: Com edição de Paula Groba e trabalhos técnicos de Eliseu Caires. O Jornal do Senado fica por aqui. Acompanhe agora as notícias da Câmara dos Deputados. Boa noite.
0: Boa noite e até amanhã.
14: Jornal Câmara dos Deputados. Plenário define multa para serviços mal avaliados de hospitais privados.
15: Câmara inclui testes vocacionais nos exames de avaliação da educação.
14: Deputados escolhem senador Rodrigo Pacheco como ministro do TCU.
15: Boa noite. Câmara aprova a indicação do senador Rodrigo Pacheco para o TCU. Os detalhes com Ana Raquel Macedo.
16: O plenário da Câmara confirmou, com 404 votos favoráveis e 61 contrários, a indicação do senador Rodrigo Pacheco, do PSB de Minas Gerais, para uma vaga de ministro do Tribunal de Contas da União, no lugar do ex-ministro Bruno Dantas. A indicação já tinha sido aprovada pelo Senado. Rodrigo Pacheco tem 49 anos e foi deputado federal entre 2015 e 2018. Na Câmara, foi presidente da Comissão de Constituição e Justiça. Em 2018, foi eleito senador e presidiu o Senado duas vezes, entre 2021 e 2024. A indicação ao TCU foi apresentada pelo presidente do Senado, Davi Alcolumbre, e outros 19 senadores. Pacheco vai assumir uma das vagas indicadas pelo Congresso Nacional no TCU. O tribunal tem 9 ministros, sendo que o Senado, a Câmara dos Deputados e o presidente da República podem indicar 3 ministros cada, o que está previsto na Constituição. A proposta de indicação recebeu parecer favorável do relator, deputado Aécio Neves, do PSDB de Minas Gerais.
17: Com uma honra enorme, como conterrâneo do senador Rodrigo Pacheco, mas como admirador da sua história, do seu trabalho, mas sobretudo como homem público, que sabe da sua importância e o quanto ele poderá ajudar o país em momentos de incertezas, como fez num passado muito recente.
16: A maioria dos líderes partidários na Câmara recomendou a aprovação da indicação de Pacheco. Falando pelo governo, o deputado Rogério Correia, do PT de Minas Gerais, destacou a qualidade técnica e política do senador para ocupar uma vaga no TCU.
18: Rodrigo Pacheco foi fundamental para a garantia do processo democrático no Brasil quando presidiu o Senado. Nós realmente corremos um sério risco de um golpe de Estado no Brasil, de um golpe que pudesse quebrar a democracia brasileira. Tanto ele, mas também o presidente Arthur Lira aqui na Câmara foram fundamentais, tanto para reconhecer o resultado das eleições, mas também para firmar uma posição contrária a qualquer tipo de golpe.
16: O presidente da Câmara, Hugo Mota, foi na mesma linha.
19: Não temos dúvida do seu preparo técnico e político para representar o Senado Federal naquela Corte de Contas, fazendo votos que ele possa, assim como em sua passagem pelo Congresso Nacional, ter o mesmo compromisso com a sociedade.

0: sobre o Banco Master. O deputado considera que a divulgação das informações é necessária para esclarecer possíveis relações do banco com integrantes do Judiciário, do Congresso Nacional e do Poder Executivo.
1: Chico Alencar elogia a atuação da Polícia Federal na apuração do caso. Na opinião do parlamentar, o acesso integral às informações pode evitar vazamentos parciais e permitir a identificação de eventuais responsabilidades.
0: Merlongo Solano, do PT do Piauí, defende uma investigação ampla sobre as denúncias envolvendo o Banco Master. Ele pede que sejam esclarecidos os fatos relacionados às instituições financeiras e aos recursos públicos mencionados no caso.
1: Merlong Solano diz que é preciso garantir transparência nas apurações, com a responsabilização dos envolvidos, independentemente do cargo que ocupem. Segundo ele, a investigação é importante para preservar a credibilidade do sistema financeiro e das instituições brasileiras.
0: Rodrigo Dazaeli, do PL de Mato Grosso, defende o impeachment do ministro do STF, Alexandre de Moraes, após novos relatórios da Polícia Federal. Para o deputado, os indícios de irregularidades e conflitos de interesse exigem o afastamento imediato do magistrado.
1: Rodrigo Dazaeli também acusa o governo federal de tentar abafar as denúncias para proteger membros do STF. O parlamentar considera que a abertura do processo de impeachment é fundamental para dar uma resposta de transparência à sociedade.
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6: Previdência.
0: A Câmara aprovou um projeto que dobra o período de atividades civis que PMs e bombeiros militares podem usar para ter direito à aposentadoria. O repórter Antônio Vital acompanhou a votação.
7: A Câmara dos Deputados aprovou o projeto que amplia de 5 para 10 anos o tempo de serviço em atividades civis que policiais e bombeiros militares podem averbar para fins de aposentadoria. A proposta também altera as regras relativas ao pagamento de soldo integral para os militares depois de irem para a inatividade. Para receber o pagamento integral, os homens terão que ter 35 anos de contribuição com 25 anos de atividade militar. Já as mulheres terão que ter 32 anos de contribuição e 25 anos de atividade de natureza militar. Hoje, para receber salário integral, os militares têm que ter 35 anos de serviço, com a possibilidade de apenas 5 deles terem sido desempenhados em atividades civis. De acordo com o autor da proposta, deputado Capitão Augusto, do PL de São Paulo, reduzir de 30 para 25 anos o tempo de exercício de atividade de natureza militar e, ao mesmo tempo, permitir o aproveitamento de 10 anos de tempo civil equipara os militares aos policiais federais. O projeto também garante igualdade de acesso entre homens e mulheres e veda restrições ou reservas de vagas sem justificativa técnica. O texto final aprovado foi apresentado pelo relator, deputado Cabo Gilberto Silva, do PL da Paraíba.
8: São 35 anos hoje que o policial trabalha, igual a qualquer um. É doença mental, é a questão da saúde. Então é importante todos vocês entenderem a magnitude desse projeto. O Estado não vai perder nada, que estamos tentando resolver o básico para que possamos avançar. Para que possamos avançar no combate ao crime organizado, nas facções criminosas.
7: O projeto também altera outras regras militares. As progressões de posto por merecimento, por exemplo, terão que ter critérios universais com prioridade para o mérito pessoal e para os militares mais antigos. O projeto que amplia de 5 para 10 anos o tempo de serviço em atividades civis que policiais e bombeiros militares podem averbar para fins de aposentadoria seguiu para análise do Senado. Da Rádio Câmara de Brasília, Antônio Vital.
6: Trabalho.
1: Benedita da Silva, do PT do Rio de Janeiro, defende o fim da escala 6x1 como forma de ampliar o tempo de descanso dos trabalhadores. Ela avalia que a mudança vai melhorar a saúde e a convivência familiar, com reflexos positivos também na produtividade.
0: Benedita da Silva pede que o Senado avance na análise das propostas sobre a redução da jornada de trabalho semanal. Segundo o parlamentar, a maior quantidade de tempo livre também beneficia quem precisa voltar mais cedo para casa ou conciliar o emprego com outras atividades.
1: Bongás, do PT do Rio Grande do Sul, pede o fim da escala 6x1 e a redução da jornada de trabalho de 44 para 40 horas semanais.

0: sem redução de salário. De acordo com o deputado, a mudança vai garantir 2 dias de descanso aos trabalhadores.
1: O parlamentar alega que a redução da jornada vai permitir mais tempo para convivência com a família, estudos, lazer e outras atividades. Bongás também lembra que a Câmara já aprovou a redução para 40 horas e solicita a análise da proposta pelo Senado.
0: Glauber Braga, do PSOL do Rio de Janeiro, apoia o fim da escala de trabalho 6x1, que está prevista para ser analisada pelo Senado. O deputado diz que a mudança tem amplo apoio da população e pode melhorar as condições de trabalho.
1: Glauber Braga também defende a redução da jornada para 40 horas semanais, sem diminuição dos salários. Na visão do parlamentar, a medida garante mais tempo para descanso, convivência familiar e cuidados com a saúde.
0: De acordo com Orlando Silva, do PCdoB de São Paulo, o fim da escala 6x1 é uma conquista viabilizada pela mobilização popular e pelo engajamento do governo. O deputado argumenta que a redução da jornada gera novos postos de trabalho e garante mais qualidade de vida.
1: Segundo Orlando Silva, a medida contrapõe retrocessos trabalhistas vistos em governos liberais e reformas anteriores no Brasil. Para ele, o avanço dessa pauta fortalece a proteção da classe trabalhadora e sinaliza a necessidade de proteger os direitos e a justiça do trabalho.
2: Economia.
0: Adriana Ventura, do Novo de São Paulo, repercute críticas sobre a medida provisória que zera o imposto em compras internacionais de até 50 dólares. Ela afirma que a norma cria tratamento desigual porque o comércio brasileiro continua pagando tributos sobre mercadorias semelhantes.
1: Adriana Ventura ressalta que as entidades empresariais defendem a extensão do benefício a produtos equivalentes vendidos pelo comércio nacional, caso a isenção seja mantida. O documento alerta que a diferença de tributação prejudica principalmente os pequenos varejistas.
0: Para Luiz Carlos Rauli, do Podemos do Paraná, os 18 anos de governos do PT representam um fracasso socioeconômico para o país. O deputado argumenta que os indicadores de habitação e educação pioraram no período.
1: Luiz Carlos Rauli também destaca o aumento da população em situação de rua e a dependência de programas de transferência de renda. Na avaliação do parlamentar, a gestão atual falhou na criação de empregos e na autonomia dos trabalhadores.
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2: Educação.
0: A Câmara aprovou a inclusão de testes vocacionais no Enem e no Saeb. O repórter Antônio Vital acompanhou a votação.
5: Deputados e deputadas aprovaram um projeto que obriga o Instituto Nacional de Pesquisas Educacionais Anísio Teixeira, o INEP, a incluir testes vocacionais no Enem e no Saeb, o Sistema de Avaliação da Educação Básica. Os alunos que fizerem os dois exames não serão obrigados a responder as questões e o INEP terá que reservar um tempo extra para os candidatos que optarem por fazer os testes. O projeto foi apresentado pelo deputado Nicolas Ferreira, do PL de Minas Gerais, e recebeu parecer favorável do relator, deputado Mendonça Filho, do PL de Pernambuco. De acordo com a proposta, o teste será incluído nos cadernos da prova aplicada no terceiro ano do ensino médio. A justificativa é de que muitos jovens, especialmente os mais pobres, não dispõem de acesso a ferramentas de orientação vocacional, o que os deixa mais expostos a escolhas desinformadas. Entre as diretrizes previstas para a elaboração dos testes vocacionais estão a identificação das áreas de maior afinidade e das aptidões, além do mapeamento de possibilidades de empreendedorismo, de oportunidades profissionais, de cursos técnicos ou de cursos de graduação. Os resultados dos testes de aptidão deverão ser apresentados na forma de relatório e as regras deverão ser revistas no máximo a cada 2 anos, como maneira de atualizar o conteúdo e forma do teste. Para o relator Mendonça Filho, o projeto democratiza o acesso aos testes vocacionais. Já a deputada Soraya Santos, do PL do Rio de Janeiro, disse que é cada vez mais difícil para os jovens decidir que carreira vão seguir.
6: É um direito da criança você poder medir resultados. Então, quando a gente pega e propõe provas para medir o conhecimento, é absolutamente necessário. Segundo, a gente tem que pensar nos testes vocacionais, porque cada vez está mais difícil para os jovens, diante de tanta divisão através das formações, você saber exatamente o que você quer.
5: O projeto que obriga o INEP a incluir testes vocacionais no Enem e no Saeb seguiu para análise do Senado. Da Rádio Câmara de Brasília, Antônio Vital.
2: Agricultura.
1: Luiz Couto, do PT da Paraíba, defende o fortalecimento da agricultura familiar como parte da soberania alimentar do país. O congressista ressalta que o acesso à água como política de segurança hídrica permite que produtores do Nordeste mantenham a produção de alimentos.
0: Luiz Couto reivindica mais investimentos em pesquisa e assistência técnica para apoiar quem vive da terra. O parlamentar também considera necessárias políticas permanentes de convivência com o semiárido, com infraestrutura para facilitar o escoamento da produção.
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1: Saúde. A Câmara aprovou um projeto que prevê multa de até R$500 mil para hospitais privados mal avaliados. O repórter Marcelo Lascher explica a proposta.
4: O plenário da Câmara aprovou o projeto apresentado pelo ex-senador e hoje ministro do Supremo Tribunal Federal, Flávio Dino, que prevê mecanismos de avaliação de hospitais e serviços de saúde privados. A proposta cria o Programa de Avaliação dos Serviços de Saúde, com a previsão de multas que variam de R$5 mil até R$500 mil para instituições privadas que não seguirem determinados padrões de qualidade. De acordo com o projeto, esses padrões de qualidade devem ser definidos pela Agência Nacional de Vigilância Sanitária, a Anvisa. Para isso, serão levados em conta quesitos como a garantia de segurança do paciente, a oferta de atendimento de emergência e o cumprimento de normas da Agência Nacional de Saúde Suplementar, a ANS. Na Câmara, o relator, deputado Márcio Gerri, do PCdoB do Maranhão, deu parecer favorável à proposta já aprovada pelo Senado. Segundo ele, o projeto fortalece os sistemas de fiscalização e avaliação de unidades de saúde já existentes e contribui para o aumento da qualidade de assistência prestada à população. O projeto foi criticado pela deputada Adriana Ventura, do Novo de São Paulo, que apontou a intromissão estatal na iniciativa privada.
7: Aqui, intervenção direta, intervenção estatal sobre o sistema privado de saúde. Privado. Tem multas altíssimas nesse projeto, que até R$500 mil. A gente está falando de rede de hospitais privados, laboratórios, consultórios, talvez médicos, clínicas privadas. E assim, simplesmente colocando multas, sanções.
4: O autor da proposta, Flávio Dino, perdeu um filho de 13 anos em 2012 após ser atendido em um hospital particular de Brasília. A justiça considerou que houve falhas e condenou o hospital a pagar uma indenização de R$1.200.000. O caso foi lembrado durante a votação. Para a deputada Maria do Rosário, do PT do Rio Grande do Sul, é dever do Estado fiscalizar os serviços de saúde, inclusive os privados.
8: Porque ainda que seja a iniciativa privada a prestar o serviço de saúde, a qualidade, a segurança na assistência à saúde, mediante o estabelecimento de padrões nacionais, avaliação de serviços, divulgação de resultados e ampliação da transparência e controle sobre a qualidade deste atendimento, tem que ser assegurada pelo Estado.
4: O projeto que prevê mecanismos de avaliação de hospitais e serviços de saúde privados seguiu para a sanção presidencial e já pode virar lei. Da Rádio Câmara de Brasília, com informações de Antônio Vital, Marcelo Larcher.
1: 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Direitos Humanos.
0: Soraya Santos, do PL do Rio de Janeiro, denuncia que a coleta de material para o exame toxicológico de motoristas tem gerado abusos e violência institucional contra as mulheres. A deputada relata casos em que trabalhadoras tiveram partes do cabelo raspadas para a realização do teste.
1: Soraya Santos reforça que a legislação exige apenas a retirada de poucos fios e que o descumprimento das normas fere a dignidade das motoristas. A parlamentar anuncia que a Procuradoria da Mulher vai acionar a justiça e pedir a punição dos órgãos responsáveis pelos excessos. Homenagem.
0: André Figueiredo, do PDT do Ceará, homenageia o ex-ministro do Trabalho, Manuel Dias, que morreu aos 88 anos no dia 22 de agosto. O deputado destaca a trajetória do advogado e político catarinense e sua atuação em defesa da educação em tempo integral e da democracia.
1: Termina agora o Jornal Câmara dos Deputados, produzido pela Rádio Câmara, com trabalhos técnicos de Everson Urani e apresentação de Márcio Aquiles Sardi e José Carlos Andrade. Uma ótima noite para você.
0: A Voz do Brasil volta amanhã. Boa noite.
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Tá bom demais. E aí, boa noite. Bom demais saber que você tá na audiência da Clube. Aqui o Ramon Ramosito chegando mais uma vez com todo mundo ao vivo. Até as duas. E começa pra você. Vai começar o Love até meia-noite. Você participa o tempo todo aqui junto com a gente também. Você de todo o Brasil. Satisfação saber que você tá na audiência. É muito legal, hein? Finalzinho de quarta-feira. Já já mais um dia aqui no som da sua clube também. Nesta hora, atenção, hein, Brasil? A sua clube tem duas vagas para o encontro marcado clube com Zé Neto e Cristiano. Um show exclusivo, inesquecível e preparado especialmente para os ouvintes da clube de todo o Brasil, tá? Participe e viva essa experiência única. 0800-342-1055. Temos também a nossa enquete, lógico, né? Para você responder, para você comentar sobre ela. E aí, você acredita em alma gêmea? Sim ou não? Acredita que existe uma pessoa destinada a cruzar o seu caminho? Ou você acha que amor é questão de escolha e que o destino não tem nada a ver com isso? E você acredita em destino? Alma gêmea? Comenta aí. Através do nosso WhatsApp, nessa hora você vai curtir Lulu Santos, Bryan Adams, Backstreet Boys, Bonnie Tyler, Inexus e muito mais. 0800-342-1055. Você acredita em alma gêmea? Ou é o destino? Comenta aí. A gente começa com Adele, no som da clube.

0: Esse é o clube tocando o som que você gosta de ouvir, Bryan Adams. Everything I do it for you, aqui no Love Songs da Clube, que tá bom demais, né?
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0: Tá chegando agora, é bem-vindo, bem-vinda você de todo o Brasil. Já já a Clube convida você para o encontro marcado imperdível com eles, Zé Neto e Cristiano. Boa sorte. Sobre a perguntinha, quem fala?
2: Valdinei, tô falando do Gama.
0: E Valdinei?
2: Respondendo a enquete aí, então, eu não acredito em destino.
0: Ah, não?
2: Então, eu acredito na escolha. Tem que saber escolher. E eu escolhi certo.
0: Certo.
2: Primeiro pelo time. Sou vascaíno, escolhi uma vascaína. Tá certo? E tá tudo feliz. Já sou casado, tenho meus dois filhos. Tá bom? Tá na Clube, tá bom demais.
0: Responda também, você acredita no destino? Em alma gêmea? O que você acha, hein? Continue participando, escrevendo no WhatsApp da Clube e também gravando o seu áudio para você ganhar os prêmios aqui. O tempo todo você ganha o seu presente na Clube. Aproveita, segue a Clube no Instagram, arroba Clube FM Brasil.
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4: Ah, na Clube tá bom demais. Seguimos com as mais lindas de todos os tempos. Essa aí é uma delas. Bonnie Tyler na Clube.

0: Collins, Do You Remember? Aqui no Love Songs da sua clube, tocando pra você o que toca você, as mais lindas o tempo todo. Tá gostando, tá? Tem muito mais. Vamos assim viajando no mundo da música internacional, nacional também. Participe aí, 0800-342-1055. Já já a clube convida você pra você curtir o encontro marcado com Zé Neto e Cristiano. Imperdível. Lucas, bem-vindo, Minas Gerais. Comenta aí, vai.
1: Olha, respondendo a enquete dessa noite.
0: O que você acha?
1: Você acredita em alma gêmea?
0: Isso.
1: Olha, no meu ponto de vista, eu acho o seguinte. Acredito que uma alma gêmea não é alguém perfeito.
0: Ah, é?
1: Mas alguém que escolhe ficar, cuidar, respeitar e construir uma história ao seu lado.
0: Certo.
1: Né? Porque o amor é tudo nessa vida, né?
0: Sim.
1: Amar é ser amado.
0: Verdade.
1: O amor é e foi e sempre será a maior dádiva dada por Deus pra essa vida. Um abraço, Ramosito.
0: É,
1: tá na clube, tá bom demais. Valeu!
0: Obrigado, Lucas, pela participação e opinião aqui no São

0: Clube, essa música boa pra você, o inesquecível George Michael no som da Clube.
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0: 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Cláudia, do Riacho Fundo 2.

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0: Vamos começar agora a segunda hora do Love, que vai até meia-noite. E com você fica bom demais aí, interagindo, participando, escrevendo aqui no WhatsApp da Clube. 0800-342-1055, gravando também aí o seu áudio, tá bom? Atenção, Brasil, é agora! 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Participe dessa promoção e se prepare aí para uma noite incrível, cheia de romantismo, grandes sucessos e emoção com a Clube, tá bom? Participa aí através do WhatsApp da Clube. Responda também a perguntinha que vai até as 2. Você acredita em alma gêmea? Sim ou não? Acredita que existe uma pessoa destinada a cruzar o seu caminho? Hein? Ou você acha que amor é questão de escolha e que o destino não tem nada a ver com isso? E você acredita em destino, alma gêmea e por aí vai? 0800-342-1055. Nesta hora tem Bruno Mars, Peter Cetera, Eros Ramazzotti, Robin Gibb, James Blunt, Heróis da Resistência, Carly Simon e muito mais. A gente abre a segunda hora do Love com esse clássico internacional, Mr. Broken Wings.

0: Club toca mais músicas apaixonadas pra você, Glory of Love, Peter Cetera, aqui no seu Love Songs da Clube, que vai até meia-noite. Meia-noite tem um Por Amor nesse clima especial também, romantismo. A gente fala de com a enquete, né? Sobre a enquete. Fala de saudade também, com essas músicas inesquecíveis que você ouve aqui na Clube. Meia-noite no Por Amor, tá bom? Combinado? Boa noite aqui pro Teixeira de Samambaia Norte. Valeu, Teixeira! Ele escreveu: não acredito em destino. O que eu acredito é em escolha. Se escolher errado, paga para o resto da vida, porque a vida não tem reset. Obrigado, Teixeira, pela participação. Valeu, valeu. Adalberto de Taguatinga Norte, boa noite para você, meu amigo. Obrigado pela companhia, tá? Ouvinte Clube também, grava áudio pra mandar. Alô? É isso? Boa noite.
1: Comenta. Estamos aqui de Pinheiro Machado aqui, mandar um abraço aí pra, pra toda a galera aí do Rio Grande do Sul aí.
0: Olha que legal.
1: É o Fábio, o Amilcar, o Antônio e o Luiz aqui. Estamos todos aqui curtindo a Clube. Tá na Clube, tá bom demais.
0: Beleza, estão todos abraçados, viu? Obrigado, Fábio. Rio Grande do Sul tá com a gente também. Participe você também através do 0800-342-1055, gravando seu áudio sobre a perguntinha. Você acredita em destino? Sim ou não? Eros Ramazzotti.

0: Excesso Clube, Robin Gibb, Like a Fool. Daqui a pouco tem muito mais amor, paixão, mais recordações. Fica aí. 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

0: Aqui é Clube Heróis da Resistência, só pro meu prazer. Bom demais, hein?
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0: Só sonzão aqui na Clube, você continua participando o tempo todo através do 0800-342-1055, ganhando prêmios, ouvindo muita música boa. Até meia-noite segue o Love Songs na Clube. Seja bem-vindo, tá? Você de todo o Brasil aí, a Clube tá ao vivo via satélite. Hudson, vigilante, trabalhando, sempre participa com a gente aqui. Sobre a enquete, comenta aí, vai.
2: Respondendo a enquete de hoje, eu acredito sim que exista uma gêmea, tanto que eu tenho uma.
0: Olha!
2: Tô casado com ela há 7 anos.
0: Parabéns. Nós
2: temos uma menininha linda. E ela é a pessoa assim que transformou minha vida para melhor.
0: Aí sim, hein?
2: Né? Da água pro vinho. Então acredito sim que existe sim alma gêmea na vida,
0: certo,
2: da gente.
0: Boa.
2: Esse aí tá na Clube, tá bom demais. Coloca nas promoções.
0: Obrigado, Hudson, pela participação e opinião aqui no Som da Clube. Daqui a pouco, meia-noite, pessoal, começa o Por Amor também, tá? Nesse clima especial.

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1: 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Viviane Gonçalves de Oliveira, de Arniqueira. Final do fone 8812. Viviane, se deu bem aqui na Clube, o Love Songs, de volta amanhã às 10.

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0: E aí, tudo bom? Demais? Que legal, né, gente? Mais um dia, quinta-feira, quintou, dia de TBT. Aqui na Clube você ouve muito TBT, muita música boa, ouve as mais lindas canções. A partir de agora também no

0: de abelha, como eu quero no Puro Amor, bom demais saber que você tá aí ouvindo, tá em casa, tá no seu trabalho, obrigado pela carona também, os motoristas aí que estão trabalhando nesse momento, tá? Valeu, participe você também, 0800-342-1055. Daqui a pouquinho de presente, prêmio da hora, kit super frango e boa, delicioso, vai ser todo seu, tá? Bom dia aqui pro José Antônio de Belo Horizonte. Bom dia, José. Sobre a enquete, ele falou: acredito em alma gêmea. Quando eu conheci minha esposa, ela veio de longe. 42 anos de casados. Obrigado, viu? E parabéns, José Antônio de Belo Horizonte, com a gente também. Quem mais tá aqui? Grava o seu áudio, fique à vontade, tá? Ah, outro José. É o José. Bom dia. Você mesmo fala o nome. Quem fala?
1: José Calido, de Acho com Dois.
0: E aí?
1: Rapaz.
0: Comenta aí, vai.
1: Eu conheci minha mulher nas redes sociais.
0: Ah, destino.
1: Flávia.
0: Tá bom.
1: 17 anos tô com ela.
0: Aí, ó.
1: Canacudo tá boa demais. Bota na promoção aí.
0: Zé Carlindo, Riacho Fundo 2. Valeu pela mensagem. Já tá participando aqui no Som da Clube.

Carey Without You, muito romântica. É o romantismo aqui do Seu Por Amor que vai até as duas. Continue você participando aqui, tá? Já já, de presente, tem o kit Super Frango e Boa. É bem completão, é muito bom e vai ser todo seu. Participe aí, fique à vontade. Escreva ou grava o seu, grave, né, o seu áudio também através do 0800-342-1055. A Antônia, sobre a enquete que nós estamos perguntando até as duas, você acredita em alma gêmea? Acredita que existe uma pessoa destinada a cruzar o seu caminho, sim ou não? Ou você acha que amor é questão de escolha e que o destino não tem nada a ver com isso? Você acredita em destino, em alma gêmea? Sim ou não? Antônia, ela que mora em Taguatinga, escreveu aqui: acredito sim, Ramosito. Acredito em alma gêmea, acredito no destino também. O destino nos uniu, eu e o meu esposo, o André. Olha que legal, há 12 anos, ele é a minha alma gêmea. Obrigado, viu, Antônia? Escreveu pra gente aqui. Faça a mesma coisa também, fique à vontade. 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Tá muito legal, hein? Bom demais. A gente continua viajando aqui.

0: ao kit Super Frango e Boa. Sobre a perguntinha, bom dia pra você, ouvinte clube, seu nome?
1: Aqui é Maria de Castro, do Rio Fundo 2.
0: Oi, Maria.
1: Ligado aqui, ó.
0: Bem-vinda.
1: Sempre, viu?
0: Ah.
1: E respondendo aí a enquete.
0: O que você acha? O que você pensa?
1: Eu acredito no destino, com certeza. Se não fosse, eu ter feito uma oração assim, no momento que eu tava achando que não ia aparecer mais ninguém na minha vida, aparece essa criatura.
0: Sim.
1: Não acreditar. Aqui é o clube, tá no clube, tá bom demais.
0: Valeu, Maria de Castro, sempre com a gente, participando aqui, gravando áudio também. Tem muito mais músicas no Por Amor da Clube. Chegando, Dire Straits.

0: Clube só toca música boa pra você. Bon Jovi, Always. 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
0: E é muito bom prêmio, viu? Kit Super Frango e Boa, quem tá ganhando? Sandro José dos Santos do Paranoá, final do fone 1025. Sandro José dos Santos do Paranoá, final do fone 1025. Sandrão, tá ganhando o kit Super Frango e Boa, tá? É todo seu, parabéns. Aqui é assim, você participa o tempo todo e ganha o seu presente também.

com você via satélite para todo o Brasil. Uma e um, bom dia, quintou, né, gente? Quinta-feira, 3 de setembro de 2026. Seja bem-vindo, bem-vinda. Obrigado pela carona, você que tá trabalhando aí no seu carro também. Bom demais. Você que tá em casa aí, não tá conseguindo dormir com aquela insônia boa, ligado, ligada na sua clube. Continue participando, 0800-342-1055. Daqui a pouco de presente pra você, a Clube vai separar mais um presente muito bom, hein? Batedeira Mondial Premium. Essa é prêmio, viu? 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Mais potência e praticidade para suas receitas, viu? Boa sorte pra você, vai fazer aquele bolinho. Chama nós. 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Chama, manda a localização. E aí, tá gostando da programação? Tem muito mais pra você nessa hora, cada música, hein? Rapaz. E na próxima também, que é a Madrugada Viva, só música boa pra você, seu presente também o tempo todo, você interagindo, fique à vontade. Sobre a perguntinha, você que tá chegando agora, você acredita em alma gêmea? Acredita que existe uma pessoa destinada a cruzar o seu caminho? Muita gente falando que sim, algumas pessoas falando que não. Ou você acha que amor é questão de escolha e que o destino não tem nada a ver com isso? E você acredita em destino? Alma gêmea, por aí vai. Aquela pessoa certa caiu do céu pra você, caiu de paraquedas, o destino. Participe aí. 0800-342-1055. Vou anunciar essa hora. Tem Tracy Chapman, Backstreet Boys, Nenhum de Nós, Chris de Burgh, Alejandro Sanz, The Police, Alicia Keys, Michael Jackson e muito mais.

0: Esse é a Clube, tocando o som que você gosta de ouvir. Astronauta de Mármore Nenhum de Nós, no seu Por Amor. Programa muito romântico também. Você pode escrever aí o seu recado de carinho, gravar o seu áudio de carinho também. Pra quem você quiser, fique à vontade, tá? 0800-342-1055. A gente tá começando mais um dia com você. E é muito legal ter a sua companhia, ter a sua audiência aqui no som da sua Clube. É o Por Amor, que vai até as duas. Sobre a enquete. Bom dia pra você, ouvinte Clube. Quem fala?
1: Erinete aqui de Alexandre.
0: Oi, Erinete.
1: Olha, eu vou te falar uma coisa.
0: Fala,
1: viu?
0: Vai.
1: Eu não acredito no destino.
0: Não?
1: Nem em arma gema, não.
0: Eita, nós.
1: Tudo acontece a hora que Deus quer. Certo. Deus quiser, sim, acontece. Aí.
0: Entendi.
1: A obra de Deus, né?
0: Aham.
1: Um bom dia, tá? Tá bom na dia. Clube, tá bom demais.
0: Bom dia, Erinete. Valeu pelo comentário, pela participação aqui na Clube. Essa é daquelas boas também, né? Que você já curtiu muito e curte agora na Clube.

0: Tá na Clube, tá bom demais. Alicia Keys, mais uma que você curtiu aqui no Som da Clube, ao vivo, via satélite para todo o Brasil. Bom dia pro Afonso de Ceilândia. Oi, Afonso, bom dia pra você, tá ligado na Clube. Valeu pela audiência, obrigado, viu? Eduardo Souza também tá com a gente, muito obrigado. Silvânia, valeu, Raveni, pela participação também, tá? Sobre a perguntinha, grava o seu áudio respondendo aí, tá bom? Sobre alma gêmea, se você acredita em destino, alma gêmea. E aí, Jorge de Varginha, bom dia pra você, meu amigo, comenta aí, vai.
1: Olha, eu vou falar pra você, eu acredito muito assim no destino. Aí, eu acho que nada acontece por acaso na nossa vida.
0: Ah, é?
1: Já tá tudo traçado.
0: Tudo escrito.
1: No caminho de Deus. Deus sabe certinho a hora certa que você vai encontrar aquela pessoa que vai fazer a parte da sua vida pro resto da sua vida.
0: Certo.
1: E tá na Clube, tá bom demais.
0: Valeu, Jorjão. Obrigado pela opinião, pela participação. Comenta aí você também, tá? Michael Jackson, Human Nature.

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Você vai gostar, tá? Já já de presente, a batedeira Mondial Prêmio. Mariah Carey, My Wall, na Clube.

0: Você fez muita gente, né, dançar, curtir, se emocionar. Aqui na Clube você ouve os grandes clássicos internacionais. Pra você que gosta de música boa o tempo todo na Clube, né? 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
0: Batedeira Mondial Prêmio, quem tá ganhando é prêmio, viu gente? É boa essa batedeira. É você, Edna Pires Gomes, do Pôr do Sol, final do fone 2929. Edna Pires Gomes, que mora no Pôr do Sol, final do fone 2929, tá ganhando a batedeira Mondial. Obrigado a todo mundo que interagiu com o Ramonzito. A gente se fala às 10 da noite no Love Songs da Clube. O André tá chegando pra te fazer aquela super companhia. Air Supply na Clube.

gente troca aquela ideia bem gostosa, né? E hoje nós vamos falar a respeito de segredo no relacionamento. Nem tudo precisa ser dito num relacionamento, né? Mas quando existe amor, até onde vai a privacidade, na sua opinião? E quando começa aquele segredinho, né? Eu quero saber de você. Seu mozão precisa saber tudo sobre você, ou existem algumas coisas que nem quem, né, tá ali do seu lado, nem aquela pessoa que você ama tem direito de saber? Pode existir segredo dentro de um relacionamento amoroso ou não? O que que você acha? Existem coisas que nem quem você ama pode ficar sabendo? É normal? É de boa? Ou tem que contar tudo no relacionamento? Qual é a sua opinião? O que que você acha? Grava seu áudio e manda pra clube no 0800-342-1055. Finalzinho da hora, tem par de ingressos pra você pegar aquele cineminha. Fim de semana tá chegando, vai ser bom demais. E ainda acompanha aquele combo de pipoca e refrigerante. Gente, pra começar tem Vanessa Carlton, a Towns Miles. Bom dia pra você, ótima quinta.

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0: Pra você um ótimo dia ouvindo, acompanhando a Clube com a gente, você que tá aí no seu trabalho, no seu plantão, obrigado pela companhia, né? Muita gente trabalhando no rala, seja muito bem-vindo aqui na Clube, você que tá levando a gente de carona no Tapetão Preto, nossos amigos motoristas por aplicativo, taxistas, caminhoneiros, carreteiros, motoristas de ônibus, valeu, rapaziada do agro também, né? Sempre ouvindo as melhores músicas com a gente aqui na Clube, participa também, manda sua mensagem, já já no final desta hora tem presente pra você, par de ingressos pra pegar aquele cineminha com o mozão, ó que legal, e ainda acompanha aquele combo de pipoca e refrigerante, gente, é uma delícia, né? Pegar aquele cineminha, você do Brasil inteiro pode participar, manda sua mensagem pra gente, 0800-342-1055. Ó, a nossa pergunta de hoje é a seguinte: seu mozão precisa saber tudo sobre você, tudo que acontece tem que contar pro presentinho de Deus, ou tem coisas que não precisa contar, né? Pode guardar como segredo. Nem a pessoa que você ama tem direito de saber. Que você acha? Qual é a sua opinião? Conta aí pra gente. Bom dia!
2: Bom dia, Clube. Bom dia, André, meu brother, que é Rafa Pereira da Candanga.
0: Ô, Rafa!
2: Pra mim, nem tudo pode ser falado, não.
0: Não.
2: Tem coisas que eu não conto pra minha esposa. Por exemplo, eu trabalho de Uber, tem coisa que acontece dentro do carro que não dá pra falar, né?
0: Eita.
2: Se falar, a gente arruma é briga. E aqui é Clube, tá na Clube, tá bom demais.
0: Valeu, Rafa! Grande abraço pra você. E no seu caso aí, você pensa como Rafa? Nem tudo pode falar? Conta aí pra gente. Rick Astley, Wire for Help, bom dia pra você. 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

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Essa é clássica, né? Cyndi Lauper, Time After Time. Vamos falar de futebol, gente. O Palmeiras está classificado para as semifinais da Copa do Brasil. O Verdão empatou em 0-0 com o Santos na Vila Belmiro pelo jogo de volta das quartas de final.

vitória. O Cruz Maltino voltou a superar o adversário, desta vez por 2-0 no Barradão, e garantiu a vaga entre os quatro melhores da competição. E o Flamengo, hein, venceu o Mirassol por 2-0 no Maracanã, no Rio de Janeiro, em duelo atrasado da quarta rodada do Campeonato Brasileiro, e encostou no líder Palmeiras com apenas um ponto a menos na tabela de classificação. Com resultado, o Flamengo encurtou a distância para o Palmeiras, primeiro colocado, com 52 pontos. Agora o rubro-negro está apenas um ponto atrás do rival. Por sua vez, o Mirassol segue na 16ª colocação da tabela com 25 pontos. 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

0: festinha com o seu mozão, com o seu presentinho de Deus, e ainda vai aquele combo, né? Com pipoca e refrigerante pra ficar completo o cineminha. Ó, eu quero saber de você. Seu mozão, seu presentinho de Deus, a pessoa que você vive ao lado, precisa saber tudo sobre você ou existem coisas que nem quem você ama tem o direito de saber? Tem coisas que não dá pra contar. E aí, como é que funciona, hein? Conta pra gente, grava seu áudio, manda aí pra clube. Tô esperando você por aqui. 0800-342-1055. E aí, Nilson?
1: O relacionamento assim, eu acho que não deve ter segredos, coisa importante, não. Mas no meu caso, tem coisa que não dá pra contar, não.
0: Ah, é?
1: Quer contar, é briga na certa. Então, coisinha sem importância, assim, que trabalha, assim, que acontece, alguma coisinha, eu não conto, não. Tá na clube, tá bom demais.

0: na clube, tá bom demais. Ana Vilela.
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0: Com o Santana, Trem Bala. Participa com a gente, manda sua mensagem. Tô te esperando, viu? Ó, bate-papo tá rolando e eu quero saber de você que tá aí ouvindo, curtindo a clube nesse comecinho de quinta-feira. Seu mozão precisa saber tudo sobre você. Tem coisa que é bom não falar. Pode ter segredo, né? No relacionamento entre o casal, pode ter esse segredinho? Conta aí pra gente, manda sua mensagem pra clube 0800-342-1055. Ceilândia, quem tá ouvindo é o Maurício, a Lúcia e também a Vanessa. Obrigado pelo carinho de vocês. Taguatinga, o Roberto, a Sandra e a Juliana. E você, onde você está ouvindo a clube? São Sebastião, Ricardo, Helena e também a Priscila, Carangola, o Gilberto, a Cecília e a Rafaela. Capricha aí no seu áudio, já conta tudo, não esconda nada, tá bom? Bom dia!
2: Fala André, o José Carlinho, de Acho 2, tô no Rala. Aí tem certo momento que tem que ter privacidade, né, André?
0: Ah, é, rapaz?
2: Senão, aí vira bagunça, né? E valeu o respeito. Tá na clube e tá bom demais.
0: Valeu, abraço pra você. Já já, par de ingressos pro cinema e aquele combo de pipoca e refrigerante presente da clube. Brian Ferris, Live to Love. Pra você, uma ótima quinta.

0: filme Falcão. Victor Hathaway, 1987. Manda um abraço pro Felipe Sanches, do Rio de Janeiro, nosso amigo. Ator e comunicador da melhor qualidade. Felipão, grande abraço pra você. Obrigado pela companhia sempre, viu?
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Sagra Clube. Eu sou o André, seguimos aqui ao vivo para todo o Brasil. E você manda sua mensagem através do 0800-342-1055 nesta quinta-feira. Já estamos chegando pertinho do fim de semana. Isso é muito bom. Dia 3 de setembro, dia do biólogo, dia nacional

segredo no relacionamento. Privacidade é uma coisa, né? Agora, segredo que pode mudar a relação é outra, né? Você acha que o seu mozão, seu presentinho de Deus, pode guardar segredo seu? Ou no relacionamento tem que contar tudo? Não pode esconder nada. Diz aí pra gente, ó. Finalzinho da hora, par de ingressos pra você curtir o evento do ano, né? 15 anos de Zé Neto e Cristiano. Vai rolar na Arena Mané Garrincha. Presentão da clube pra você.

0: Clube, eu sou da Rita Lee. Desculpe o Aue, pra você um ótimo dia. Bom demais ter você aqui na Clube.
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0: Aproveita também pra você mandar sua mensagem. Você sabe que a gente ama, adora te presentear. Por isso, no finalzinho dessa hora, tá valendo 2 ingressos para o evento do ano, 15 anos de Zé Neto e Cristiano, o maior show da história. Vai ser dia 17 de outubro na Arena Mané Garrincha e a gente vai te colocar como acompanhante. E aí, você não vai ficar de fora dessa, né? Então manda sua mensagem pra Clube, cruze os dedos e boa sorte. Itapuã Parque, bom dia pra Gê, Jardim Botânico, a Vanessa, Estrutural, tá o Túlio, Sol Nascente, a Martinha, Itapeva, a Vilma. E você, tá fazendo o que nesse comecinho de quinta? Conta aí pra gente. Seu Mozão precisa saber de tudo sobre você, tudo que acontece lá com os amigos, no trabalho, ou existem coisas que nem quem você ama tem direito de saber? Conta aí pra gente, vai, bom dia.
2: Bom dia, André, aqui é o Vanderlei do Guará.
0: Aí, meu parceiro.
2: André, tem coisas que a minha primeira dama não pode saber.
0: Ah, é?
2: Senão, a casa pode cair.
0: Eita.
2: Tá na Clube? Tá bom demais.
0: Na Clube, Rihanna Diamonds.
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0: presentes e com informações também. Gente, a Mega Sena pode pagar um prêmio de 41 milhões para os acertadores das 6 dezenas. O sorteio acontece hoje, às 9 da noite. No concurso da última terça-feira, nenhuma aposta acertou as 6 dezenas e o valor acumulou, tá? A aposta mínima para a Mega custa R$ 6 e pode ser realizada também pela internet até às 8 da noite.
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0: Aproveita para você mandar sua mensagem. Quem sabe você leva um par de ingressos no final da hora para curtir Zé Neto e Cristiano, o maior show da história na Arena Maré Garrincha, e você vai curtir com acompanhante, é bom demais, né? Eu quero saber se seu mozão precisa saber de tudo, né? Sobre você. Existem segredinhos que podem ficar escondidos, né? Escondidos do mozão? Esses segredinhos podem ficar escondidos do mozão? Ou quem ama não tem segredo? Qual é a sua opinião? Conta pra gente, Georgiane. Bom dia.
2: Bom dia, Andrezão. Bom dia a todos os ouvintes da clube. Eu não vejo problema do mozão saber de tudo, não. Acredito que numa relação não tem que ter segredos.
0: Ah, é?
2: E tem coisas que a gente quer guardar pra gente. Mas, tudo bem compartilhar. Tá na clube, tá bom demais.

0: acha que pode, rola, né, manter um relacionamento amoroso com uma pessoa que está do seu lado, guardando segredos, não te conta tudo? É normal, é de boa? Você acha que tem que ser assim mesmo? O que você pensa, Ana? Bom dia.
1: Bom dia, André. Tudo bem?
0: Tudo jóia.
1: Eu acho que não, né? Na minha opinião, não deve existir segredos, né?
0: Ah,
1: porque os segredos trazem a desconfiança só traz desacertos, né? É melhor ter tudo às claras, ser tudo jogo limpo. É isso aí. Essa é a minha opinião.
0: Tá bom.
1: Aqui é clube, tá na clube, tá bom demais.
0: Valeu, Ana. Beijo pra você.

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1: Gente, dois ingressos para o evento do ano em 15 anos de Zeneto e Cristiano na Arena Mané Garrincha. Quem tá levando esse par de ingressos é o Carlos Eduardo Fernandes Lima, Ceilândia. Final do telefone do Carlos é o 5191. Rapaz, mas começou essa quinta-feira com o pé direito, hein? Parabéns. Vai curtir por conta da Clube.
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0: 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Essa música fez parte da trilha sonora da novela A Dona do Pedaço.
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0: Esse som marcou gerações no filme Dirty Dancing. Esse sucesso emocionou no filme

a parar os pelos do corpo, né? É bom demais. E aí, tá querendo esse presente da Clube? Então faz o seguinte, ó, manda sua mensagem no 0800-342-1055. Hoje nós estamos falando a respeito de segredo no relacionamento. Eu quero saber se pode, né? O seu mozão, o seu presentinho de Deus, a pessoa que você ama, que você vive do lado, ter segredos, esconder algumas coisas de você. Você acha que isso é normal? O seu mozão precisa saber de tudo sobre a sua vida? Ou existem coisas que nem quem você ama tem direito de saber, você fica quietinho? Você conta tudo ou não? Conta aí pra gente, manda sua mensagem na Clube Acon. Don't matter, bom dia!

0: Lover Ride. Pra você um ótimo dia, excelente quinta-feira.
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0: Tá levantando agora, colocando o pezinho pra fora da cama, né? Começando essa quinta, seja bem-vindo aqui na Clube.

0: Facilita muito a vida. E aí, tá querendo esse presente? Manda sua mensagem, vai. 0800-342-1055, nome completo e cidade. Aproveita também, claro, pra responder. Participa aqui, ó, da nossa pergunta, nosso bate-papo de hoje. Seu mozão precisa saber tudo sobre você? Ou existem segredinhos, coisas que nem quem você ama, né, tem o direito de saber? Como é que funciona? Pode haver segredinhos entre o casal ou não pode, hein? O que, que você acha, Odete?
1: Olha, uma relação não pode haver segredo, não. Que isso? Que coisa feia. Ah, esconder uma coisa do outro.
0: Eita.
1: Não, tem que ser jogo limpo, né? Um livro aberto, né? Pra relação fluir legal.
0: Aí,
1: não,
0: ó,
1: tem nada a ver.
0: Tá vendo?
1: Não concordo de jeito nenhum. Beijo, meu querido. Bom trabalho.
0: Obrigado.
1: E aqui é clube, tá na clube. Tá bom demais.
0: Valeu, Odete. Beijo pra você, Titãs. Você

levantando, se preparando para mais um dia. Na Clube você começa o dia assim, ó, sempre com música boa, tem aquele presente no final da hora, começa o dia com informações também. Olha, para quem trabalha com carteira assinada, o quinto dia útil de setembro de 2026 cai no sábado, tá? Dia 5. A data é o prazo máximo para o pagamento do salário referente ao mês.

0: minutos, o nosso amigo Paulo Contelli, Varginha, o Valdinei. E aí, seu mozão precisa saber tudo sobre você? Ou existem coisas que nem quem você ama tem o direito de saber, hein? Conta aí pra gente, final da hora, aquele presente, né? Cortador de cabelos Mondial, pra facilitar sua vida. E facilita muito. Dá pra dar um trato no bizu em casa. E você, Patrícia, o que, que você acha? Conta aí.
1: André, eu acho que tudo tem que ser contado, né? Tem coisas, segredos relevantes, né? Tem coisas que a gente não conta no nosso dia a dia. Então, eu acho que dentro do relacionamento depende do segredo. Mas eu acho que tem que ser contado tudo. Eu acho que não deve ter segredo no relacionamento, não.
0: Tá bom.
1: Aqui é clube, entra na clube e tá bom demais. Tô.

0: Eduardo, mentira que virou paixão.
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0: Ó, daqui a pouquinho vai rolar presente, hein? Cortador de cabelos Mondeo recarregável, pra você dar um trato no visual em casa e ainda parar os pelos do corpo, hein? Facilita muito a vida. E aí, esse presente vai fazer diferença pra você? Então corre, manda sua mensagem, tá chegando a hora, já já tem sorteio.

0: Ana Letícia, o Nair tem o Mauro, a Rosa e também a Fernanda. Seu Mozão precisa saber de tudo sobre você num relacionamento a dois? Tem que contar tudo ou existem coisinhas que nem quem você ama tem o direito de saber? Como é que funciona? Pode ou não pode ter segredinhos, hein? Conta aí pra gente. Bom dia.
1: Bom dia a todos. Bom dia, André, Valdinei. Eu acho que não tem problema não você contar as coisas pra sua esposa, uma parceira ali do dia a dia. Acho que eu contaria, como sempre contei. Eu acho que quem esconde alguma coisa tá com alguma coisa errada aí no casamento. Ou no relacionamento, né? Tá certo, tá na clube, tá bom demais.

0: Tá na Clube, tá bom demais. É Trian, Photograph. Chegou a hora de faturar presente na Clube, bom demais, fala sério.
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0: Portador de cabelos Mondial.

0: festa. Se deu muito bem, parabéns. Comemore! 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

setembro. Seja muito, mas muito bem-vindo aqui na Clube. Eu sou o André, estamos juntos, trocando aquela ideia bem gostosa, começando muito bem o nosso dia, sempre com muita música boa. Você participando também através do 0800-342-1055. Você sabe que aqui você começa o seu dia com informações também, tem aquele presente no final da hora. É tudo de bom começar o dia junto com

três corações, completão, viu? Tem aquele flocão de milho, canjica, pipoca, chocolate quente, barra de cereal, café extra forte, suquinho, sachês de cappuccino, de power, é bem gostoso esse kit. E pra gente começar o bom dia tem Air Supply, goodbye!

0: você um ótimo dia. 5:17.
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0: O saque aniversário do FGTS de setembro de 2026 já está disponível para os trabalhadores que nasceram neste mês e aderiram à modalidade, tá? O dinheiro pode ser retirado até dia 30 de novembro de 2026. E a votação da PEC do fim da escala 6x1 não deve mais ocorrer nesta semana no Senado e pode ficar para depois do primeiro turno das eleições. O adiamento ocorreu após o governo concluir que não tinha segurança sobre os 49 votos necessários para aprovar uma proposta de emenda à Constituição. Outras informações você pode conferir também no Instagram da Clube, @ClubeFMBrasil. Se você ainda não segue a gente, vai lá daquela moral, segue lá, tá bom? Manda sua mensagem aí, 0800-342-1055. Já tem aquele kit Três Corações, presentão da Clube, para você começar muito bem o seu dia. E eu quero saber se o seu mozão tem que saber tudo a respeito da sua vida. Precisa saber tudo sobre você ou tem alguns segredinhos que dá para esconder no relacionamento? Hã? Tem coisas que nem quem você ama tem direito de saber. Tem ou não tem? Conta aí pra gente, Taguatinga Norte, bom dia pra Adalberto, Setor O, Tauívo, Ceilândia, a Marina. Oi Marina, beijo pra você, obrigado pela companhia. Lá também tá o Maurício e a Lúcia, Taguatinga, também tá o Roberto e a Sandra, obrigado pelo carinho e pela mensagem. Ô Rodrigo, e no seu caso, pode esconder o segredinho do mozão ou tem que contar tudo? Bom dia.
2: Bom dia, clube, tamo no trecho já, indo trabalhar, Deus nos abençoe. Então, amém. Entre casal não pode ter segredo não, cara. Se quer ter um relacionamento saudável, a pessoa tem que saber toda a sua vida, né? Tudo, rapaz. Desde os bons, os ruins, né?
0: Eita.
2: Isso aí faz parte da saúde do casal.
0: Tá
2: tamo
0: bom.
2: Junto, galera, bom dia pra nós, vamos que vamos.

0: vocês, Alex Warren, tema do filme Uma Segunda Chance. Pra você que tá acordando agora, um ótimo dia. Candangolândia, o Luciano, a Regina e a Beatriz, Itapuã, o Fernando, a Cláudia e a Jéssica, Estrutural, bom dia pro Daniel, pra Simone e também pra Carolina. Varginha, quem tá acordando com a clube? É o Armando, a Eliana e também a Gabriela. Pra você também, uma ótima quinta-feira.
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E pra você, uma nova chance pra fazer tudo dar certo, hein? Que seja uma quinta-feira incrível. Já já tem aquele kit Três Corações, presente da Clube pra você. Agora tem Michael Bublé. Rom, bom dia, boa quinta-feira.

1986, tema do filme Top Gun. Em 87, ganhou o Oscar de melhor canção original. Alcançou o topo da Billboard também. Berlim, Take My Breath Away. Bom demais a gente recordar, matar saudades.

2-0 no Barradão e garantiu a vaga entre os quatro melhores da competição. O Flamengo venceu o Mirassol por 2-0 no Maracanã, no Rio de Janeiro, em duelo atrasado da quarta rodada do Campeonato Brasileiro, e encostou no

0: as informações também no site da Clube, clube.fm. Aproveita para você mandar sua mensagem pra gente, tá chegando a hora. Daqui a pouquinho tem aquele kit Três Corações pra você. Nesse kit vem flocão de milho, canjica, pipoca, chocolate quente, barra de cereal, aquele cafezinho extra forte, suco, sachês de cappuccino e muito mais. Que delícia, hein, gente? E aí, você tá querendo? 0800-342-1055, Ceilândia, bom dia pra Andréia, Samambaia Norte, Raquel, Valparaíso, Aldo e também o Washington, Luziane, o Deus Ivan, levando a Clube de Carona, Blumenau, a Aline e também a Mirelle, Indaial, bom dia pra Laís e Malta na Paraíba, o nosso amigo Chico. E você, onde você está ouvindo a Clube, já manda sua mensagem também. Eu quero saber se entre o casal pode haver segredinhos. Seu mozão precisa saber de tudo sobre você ou você só conta algumas coisinhas? Tudo não, de jeito nenhum. Conta aí pra gente. Bom dia, Dalberto.
1: Bom dia, André. Sem querer, o amorzão sabe de tudo mesmo, né? Então, não tem nada a esconder. Até pra ir na padaria, ela tem que saber que você vai sair pra ir na padaria.
0: Tá vendo?
1: Eu não arrumei foi um amorzão, não. Eita, arrumei nós. Foi uma mãe. Tá na clube, tá bom demais.
0: Abraço, Dalberto. E no seu caso aí, conta pra gente. Bora de música boa, roupa nova.

0: para você aquele kit Três Corações incrível. Quem está levando é o Aldo Vitória Xavier Valparaíso. Final do telefone do Aldo Vitória é o 2132. Para você uma ótima quinta-feira. Aproveite seu dia de TBT. A gente volta a se falar amanhã aqui na Clube. Um super beijo, fique todos com Deus e até lá. Valeu.
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8: Ave Maria, cheia de graça, o Senhor é convosco. Bendita sois vós entre as mulheres, bendito é o fruto do vosso ventre, Jesus. Santa Maria, Mãe de Deus, rogai por nós, pecadores, agora e na hora de nossa morte. Amém. E que desça sobre você, sobre o nosso Brasil, sobre nossas famílias, a bênção do Deus Todo-Poderoso, Pai, o Filho e o Espírito Santo. Amém.
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Muito bom dia para você ligado aqui na Clube 89,1, nesta quinta-feira, 3 de setembro, dia do ano de número 246, 36ª semana do ano. Hoje ainda temos lua minguante. Hoje é dia do biólogo, parabéns aos profissionais. Também dia de São Gregório Magno, dia da Guarda Civil e também dia das organizações populares. E nesse 3 de setembro, quinta-feira, a gente traz os principais destaques aqui da edição de hoje do Bom Dia Clube. Eu, Edson Gol, daqui a pouquinho também na bancada, Arnaldo Zimmermann. Olha, Blumenau é alvo de operação nacional contra abuso sexual infanto-juvenil. Também vamos falar da operação Veneno Ilegal, que prendeu 10 pessoas aqui em Blumenau. Tem ainda previsão do tempo, tem esportes, tem loterias e o trânsito atualizado para você aqui na Clube. Fica com a gente até às 8 da manhã. Tá na Clube? Tá bom demais.

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Para fechar a primeira sequência aqui do nosso Bom Dia Clube, já já eu volto com muito mais músicas e, claro, também informações para você no Bom

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Já estamos de volta com mais Bom Dia Clube aqui em 89.1, a rádio que mais cresce em audiência em Blumenau e região. Vamos falar nessa edição de hoje, quinta-feira, 3 de setembro, sobre a Associação de Servidores, que é condenada por repasse ilegal de mais de R$1 milhão do SAMAI de Blumenau. Também vamos falar do fim da escala 6x1 que foi aprovada na Comissão de Constituição e Justiça do Senado. Vamos falar também da área policial. Olha, a mulher é presa após tentativa de homicídio contra o companheiro no bairro Itopavazinha. Tem ainda a previsão do tempo, tem esportes, tem loterias, o trânsito atualizado para você aqui na Clube. Tá na Clube? Tá bom demais.

0: 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Fechando mais uma sequência musical do Bom Dia Clube, depois do show do intervalo a gente volta com informações dos principais jornais e portais de todo o Brasil e as notícias em primeira mão pra você aqui na Clube. Bom Dia Clube tá no ar, tá na Clube, tá bom demais.
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0: 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Bom dia, Clube. 6:31, agora 15 graus a temperatura aqui em Blumenau e região. Bem-vindo à informação, bem-vindo ao nosso Bom Dia Clube, aqui em 89.1, nesse 3 de setembro, pós-feriado aqui em Blumenau, né? Dia do ano de número 246, 36ª semana do ano. Temos lua minguante, logo muda, logo vem aí outra lua, né? Mas em breve, por enquanto, tá lua minguante. Muito bom dia, Arnaldo Zimmermann.
1: Muito bom dia, Edson. Bom dia a você que está sintonizado aqui na Clube.
0: Eu sempre tenho a impressão que a lua minguante dura mais que as outras, mas tudo bem, né? Hoje é dia do biólogo também. Parabéns aos profissionais. Dia de São Gregório Magno. Também dia da Guarda Civil, aliás. E dia das organizações populares. E assim a gente começa o nosso Bom Dia Clube com os principais destaques de portais e jornais também. Hoje, ainda aqui na programação Clube, destaques da edição de hoje.
1: Blumenau é alvo de operação nacional contra abuso sexual infanto-juvenil.
0: Operação Veneno Ilegal prende 10 pessoas em Blumenau.
1: A Associação de Servidores é condenada por repasse ilegal de mais de R$1 milhão do SAMAI de Blumenau.
0: Fim da escala 6-1 é aprovado na Comissão de Constituição e Justiça do Senado.
1: Mulher é presa após tentativa de homicídio contra o companheiro no bairro Topavazinha.
0: Professor de Blumenau preso por pornografia infantil é solto no mesmo dia.
1: Adolescente ferida é abandonada após acidente entre moto e carro na rua Amazonas.
0: Mulher quebra a perna após ser agredida pelo companheiro em Doutor Pedrinho.
1: Defesa Civil do Estado confirma passagem de tornado por Santa Catarina na quarta-feira.
0: Tem os principais destaques de portais e jornais do Brasil. Bom dia. Começo pela Folha de São Paulo. Ministros do STF vivem impasse sobre ligação entre Moraes e Vorcaro. E decisão inédita desafia alianças internas da corte. Fachin é aconselhado a deixar a temperatura baixar e não pautar de imediato relatório da Polícia Federal solicitado por Mendonça.
1: No Globo, PGR fecha delação com empresário que pagou a fundo de advogado de Eduardo Bolsonaro.
0: Gazeta do Povo do Estado do Paraná, com Brasil na mira, projeto quer blindar Estados Unidos contra censura em decisões estrangeiras.
1: No Zero Hora do Rio Grande do Sul, chuva retorna ao Rio Grande do Sul com alerta para temporais nessa quinta-feira. E o jornal fala sobre as áreas afetadas.
0: No NSC Total de Florianópolis, fim da escala 6-1. Como deve ser a transição para 40 horas e 2 dias de folga por semana?
1: No R7, como votaria o STF em eventual julgamento de Moraes pela conexão com Vorcaro?
0: A revista Veja traz o seguinte: PGR defende arquivar denúncia de Vorcaro sobre ameaças de policiais.
1: No ND+, tornado é confirmado em cidade de Santa Catarina após tempestades.
0: No AJ Notícias, Operação Nacional contra Abuso Sexual Infanto-Juvenil cumpre mandados em Blumenau e também em Corupá. A ação da polícia teve apoio do CyberGaeco e investiga suspeitos de armazenar material criminoso.
1: No portal O Auditório, repasse ilegal de R$1.080.000 do SAMAI de Blumenau gera condenação de associação.
0: Destaque também do portal O Blumenauense: motorista de carro morre após colisão frontal com caminhão na BR-470 em Pouso Redondo.
1: E no Informe Blumenau, nova cervejaria de Blumenau tem data de inauguração adiada.
0: Temos também aqui os principais destaques de portais e jornais do Brasil. Além disso, a loteria, tem também o trânsito, tem também aí as informações atualizadas da previsão do tempo para você. Fica ligado com a gente, fica bem informado até às 8 da manhã. Bom dia.
1: E olha só, a notícia nessa semana é que a justiça condenou a Associação dos Servidores do SAMAI a devolver R$1.080.000 ao SAMAI, a autarquia de Blumenau, após reconhecer como ilegais os repasses de recursos públicos destinados ao custeio de atividades voltadas exclusivamente aos associados. A decisão se tornou definitiva no último dia 25 de agosto, com trânsito em julgado. A ação civil pública foi apresentada pela 14ª Promotoria da Justiça da comarca de Blumenau. Segundo o Ministério Público, os recursos foram utilizados em despesas como confraternizações, campeonatos esportivos e atendimento odontológico para servidores e dependentes. De acordo com o processo, desde 2002, o SAMAI transferiu R$835.000 à Associação Asas. Os empenhos que fundamentaram a ação foram atualizados em 31 de março de 2021, já somavam R$1.800.000. Os repasses foram feitos com base em um convênio entre o SAMAI e a associação. Depois, posteriormente, foi prorrogado plano de trabalho previa atividades de integração, assistência, incentivo ao esporte e lazer e apoio à cultura para os servidores do SAMAI de Blumenau. Aí na ação do Ministério Público, ela apontou que o SAMAI classificou os valores como transferências a instituições privadas sem fins lucrativos. Só que aí a promotoria sustentou o seguinte, que a associação não preenchia os requisitos legais para receber subvenções sociais, porque é uma associação representativa só dos servidores do SAMAI, um grupo restrito de associados, não aberta à comunidade, aberta à população. Então, quer dizer, o uso de dinheiro público para custear atividades da associação configurou desvio de finalidade, mas demorou, né? Demorou décadas aqui. E a justiça, então, reconheceu a ilegalidade das transferências, a associação foi condenada a restituir o SAMAI. Agora o cálculo foi feito R$1.080.000 com correção monetária. Olha só, a gente entrou em contato, nossa reportagem entrou em contato com o SAMAI e também com a associação. SAMAI se manifestou dizendo que o caso se refere a gestões anteriores e que aguarda a tramitação após a promulgação da sentença para poder receber os valores devidos. Em nota diz o seguinte, abre aspas, o caso é referente a fatos ocorridos em gestões financeiras do SAMAI. A autarquia está no aguardo dos trâmites para receber o ressarcimento do valor estipulado pela justiça, fecha aspas. E até o momento que a gente concluiu aqui essa matéria, o presidente da associação ainda não havia retornado a nossa reportagem. A gente tentou contato, não retornou. O espaço segue aberto, então, para uma eventual manifestação aí da entidade.
0: 6:37, 15 graus a temperatura. A gente vai rapidamente dar uma pincelada na previsão do tempo. Depois vem a informação também oficial aqui com a nossa Defesa Civil Alerta Blue. Quinta-feira amanhece com condição de formação de nevoeiro em alguns pontos da cidade, né? Entre manhã e tarde, sol em meio à presença e variação de nebulosidade também. A mínima deve ficar entre 15 e 17 graus e a máxima entre 28, 26 e 28 graus à tarde, né? Tem vento fraco de noroeste passando para sudeste e leste. Tempo nublado nesse momento em Blumenau, 15 graus a temperatura. Intervalo, a gente volta já com muito mais aqui na programação. Tá na Clube, tá bem informado.
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1: 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Estamos de volta com o nosso Bom Dia Clube, lembrando que sexta-feira tem sorteio também de rodízio de pizza para você e acompanhante lá na pizzaria Zandoná. 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Olha, vamos falar sobre a rua Frederico Jensen, no bairro Topavazinha, também algumas obras aí na região norte da cidade, obras impactadas aí também pelos efeitos da operação do GAECO e a suspensão de algumas obras em função dos contratos. Quem está em linha conosco é o secretário de infraestrutura da Prefeitura de Blumenau, Dirk Reiter. Secretário, muito bom dia.
2: Bom dia, Arnaldo, bom dia aos ouvintes da Rádio Clube.
1: Secretário, a respeito especificamente sobre a rua Frederico Jensen, a prefeitura informou que está encerrando o contrato com a empresa responsável, que deve fazer uma nova licitação. Como é que está essa situação? Já foi encerrado o contrato com a Freedom, que também estava aí no mapa das investigações aí do GAECO, e já está sendo preparada a nova licitação? Ou que estágio que está essa situação?
2: Então, diante de várias, né, comunicações para a empresa que a gente fez, né, solicitando para que ela desse celeridade à continuação da obra, né, até porque esse contrato que a gente tinha com a empresa, ele ainda estava vigente, né, vigente até março de 2027. Então, a gente fez várias comunicações, notificações para a empresa para que ela desse celeridade, né, à continuidade da obra, até porque nós estávamos em estágio de drenagem, já tínhamos feito a parte de drenagem e estava solicitando para que ela fizesse a finalização. Ali a parte de urbanização, a parte de pavimentação ali desse trecho, né? Até porque, né, como os órgãos de comunicação estavam, as pessoas também estavam reclamando muito a questão de buracos, né? Poeira, quando chove tem muito buraco, quando tem sol tem poeira, e com razão, né? A gente tava cobrando para a empresa para que ela finalizasse essa parte ali, justamente para minimizar esses transtornos para a comunidade. Uma obra dessa já é problemática, né? Uma via importante como a rua Frederico Jensen. Então, precisa ser realmente feito de uma maneira mais rápida para a gente consiga minimizar os transtornos nessas obras, né? Então, a empresa na semana passada ela nos comunicou que ela não tem mais condições de tocar e prontamente na sexta-feira a gente já acabou fazendo a paralisação da obra, né? E diante disso, nessa semana, a gente conversou com a Secretaria de Serviços Urbanos para que assumisse a parte de pelo menos manutenção desse trecho ali para que minimizasse os impactos dessa parte aberta que foi feita ali da retirada do pavimento com a colocação da drenagem. Então, prontamente, quarta-feira ainda a gente teve com a equipe da Secretaria de Serviços Urbanos no local e vamos fazer um contrato emergencial para que seja feito ali a manutenção da via, fechamento, né, a pavimentação daquele trecho que está em aberto e a manutenção também da própria Frederico Jensen ali, para que a gente consiga, pelo menos nesse período de encerramento desse contrato que a gente vai fazer com a Frido, e no período de processo licitatório de uma nova empresa, tenha condições de trafegabilidade e segurança do trecho da Frederico Jensen. Então, sim, a gente já iniciou o processo de extensão desse contrato, né? E estamos trabalhando agora já no novo projeto ali, exato. A adequação do projeto necessária e também da atualização dos preços para que a gente possa fazer um novo processo licitatório, Arnaldo.
1: Agora, só para entender essas duas frentes, né, secretário? Porque essa é a primeira que o senhor falou, que vai ser feita pela Secretaria de Serviços Urbanos, eles vão chegar a botar um asfalto e depois esse asfalto vai ter que ser arrancado, serviço refeito? Que tipo de manutenção emergencial que vai ser feita ali?
2: Isso, é nessa etapa para que a gente consiga fazer com que dê uma trafegabilidade com segurança ali, a gente vai fazer uma capa asfáltica necessária para que a gente consiga ter trafegabilidade. né? Então, realmente, quando a gente for fazer de novo a obra, isso num processo daqui a 6 meses, a gente vai ter que refazer de novo aquela base, e assim como a outra pista também, né? A gente vai ter que remover todo aquele asfalto antigo, né? Porque não é só a revitalização asfáltica, a obra, o projeto, ele contempla a remoção de todos a subbase daquele trecho, né? Tem que fazer todo um reforço de pavimento, e então vai ter que remover toda a parte do asfalto e a parte inferior também do asfalto, para que consiga se fazer um novo pavimento e que resista ao volume de tráfego que tem na via hoje. Então, realmente é uma obra paliativa, justamente só para fazer fechamento dos buracos e para minimizar a poeira. E nos outros trechos onde o asfalto ainda existe, ali onde existem buracos que se abriram em função da chuva ali, também vai ser feito trechos de manutenção, mas ao início da outra obra, vai ter que ser removido novamente.
1: A gente está falando de um trecho aí de um pouco mais de 1 quilômetro, né, secretário? 1,2 km aí. E o trecho que foi feito, a quantidade aí que foi realizada da obra foi muito baixa, menos de 10%, né?
2: Não, nós avançamos um pouco mais ali, em torno de uns 25. Sim, a gente fez a parte de drenagem, né? Desde a rua Jardim Germânico até a rotatória ali da Ribaroso, foi feita toda a parte de troca de galeria, implantação de drenagem que estava previsto em projeto. Inclusive ali na rua Alvin Rutz, né? A gente fez a troca de uma galeria antiga, né? Dimensionamento era inferior, a gente botou uma galeria nova ali, né? Nesse trecho. Então foi feita a parte da pavimentação também da Alvin Hudson ali, e falta fazer o emboque, né? Então essa obra agora emergencial visa então para deixar esses emboques ali já regularizados com a parte de pavimentação, e também fechar aqueles buracos que tem na própria Frederico Enes, mas isso de forma paliativa, né, Arnaldo? Então, quando vier de novo um processo licitatório, a gente tem uma previsão de 6 meses para que a gente consiga escolher uma nova empresa, isso faz parte do cronograma, o prazo de fazer uma nova licitação. A gente vai tentar agilizar isso de todas as maneiras, mas tem um rito legal que a gente tem que seguir. Então, em torno de 6 meses, nós vamos ter essa obra paralisada. É por isso que a gente tem que fazer uma obra paliativa, de forma que aguente ali, né, esse período, né, para que não dê tantos transtornos ali, né?
1: A secretária, para a gente entender aqui os valores, o investimento previsto ali antes era 11,5 milhões de reais para esse trecho ali, não é? Com recurso aí do Fom Plata. Como já foi isso. Feito uma parte, o senhor falou em 25%, tem grande chance de a nova licitação poder, o novo serviço poder custar menos do que esse valor aí, não estourar o orçamento?
2: Na verdade, a gente vai fazer um novo orçamento, né? Hoje, o orçamento inicial dessa obra, quando a gente fez, era em torno de 15 milhões de reais. A empresa que ganhou a licitação, que era a Frida, ela deu um desconto, né? E chegou nos seus 11 milhões e meio. Nós vamos fazer um novo orçamento agora da área dos serviços remanescentes, né? E a tendência, óbvio, é reduzir o custo em relação ao que já foi executado, né? Mas nós temos a atualização da planilha, né? Então teve aumentos de custos em relação aos valores, tem inflação e tudo mais. Então isso é tudo incluído nesse novo orçamento. A tendência é que o trecho remanescente fique mais barato, com certeza, do que já foi executado, do orçamento original.
1: Tá certo. Secretário Dirk Reiter, a gente falando aqui sobre a Frederico Enzi, mas aproveitar aqui só para outras obras ali que tem uma situação

0: paralisada, e nós estamos trabalhando, essa obra está paralisada hoje por troca de fiscal, e a gente está fazendo todo o levantamento necessário para dar continuidade da obra com o novo fiscal, mas a nossa intenção também é trabalhar na rescisão contratual dessa obra, fazer um novo processo licitatório do trecho 1, né? Além das obras dessa obra que contempla o trecho 1, nós temos também a ponte ali da Rua Santa Catarina, da ponte Santa Catarina, Rua 8 de Setembro, né? Também é uma obra que está, nós estamos trabalhando já no novo processo licitatório, está rescindido o contrato com a empresa, né? E também temos o trecho da Rua 1º de Janeiro, nesse anel ali, que contempla, então, quando forem finalizadas essas obras, a gente conseguir fazer uma grande rotatória ali, de forma a melhorar o trânsito daquela região que hoje tá bem complicado, né? Então, fazem parte 4 contratos desse contexto ali, naquele trecho 1, e essas obras praticamente todas estão sendo refeitas com um novo processo licitatório.
1: No caso da Dr. Pedro Zimmermann, que eu acredito tem um movimento um pouco maior também ali a Ponte Santa Catarina, quer dizer, o tráfego ele tá liberado, o trânsito está fluindo por essas regiões, mas tem uns transtornos ali também um pouco parecidos com a Frederico Kienzen, não é, o secretário?
0: Da mesma forma, né, como a Frederico Inês, né, vai, como está em obra o trecho da Pedro Zimmermann, também vão ser feitas algumas manutenções pela própria Secretaria de Serviços Urbanos, né? Como a obra já executou a parte de drenagem, também na própria Pedro Zimmermann, né? A parte de pavimentação asfáltica está um pouco precária, mas as questões de manutenção também serão incluídas na questão de serviços urbanos ali, né? Obviamente, né, vamos ter que deixar essa parte toda sinalizada com obra, né, para que as pessoas tenham menos riscos de acidentes ali, né? Então, nesse período, infelizmente, de aproximadamente 6 meses para um novo processo licitatório, a manutenção vai ficar por conta da Secretaria de Serviços Urbanos, e a gente está trabalhando quanto antes para que a gente faça esses novos processos licitatórios da Pedro Zimmermann, tanto da Ponte Santa Catarina, da Ponte da Rua 1º de Janeiro e também no prolongamento ali da Rua da São Valentim.
1: Tá certo, secretário. A gente vai acompanhando a situação. Agradeço aqui pelo esclarecimento e as informações aqui ao ouvinte da Clube. Muito obrigado.
0: Obrigado também. Estamos sempre à disposição para esclarecimentos. Bom dia para todos.
1: Tá certo. Um abraço, secretário Dirk Reiter, de Infraestrutura, falando das obras, especialmente na região norte, que era o nosso foco hoje. Frederico Enzen em outras obras de corredores aí na região.
2: Muito bem, 6:54, 6:54. A gente vai ao intervalo. Daqui a pouquinho tem horário político obrigatório. A gente volta daqui a pouquinho também com muito mais aqui informações no nosso Bom Dia Clube. Lembrando que sexta-feira tem rodízio de pizza para você, acompanhante, lá na Pizzaria Zandoná. Vai participando com a gente, mandando sua mensagem, seu alô, seu recado também no 991192730. A gente volta daqui a pouquinho.
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0: Estamos de volta com o nosso Bom Dia Clube, depois do horário político, 7:27, 15 graus a temperatura. Bem-vindo à informação, bem-vindo ao nosso Bom Dia Clube. Até as 8 da manhã tem muita informação pra você, né? 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
0: Muito bem, vamos à Defesa Civil, nosso Alerta Blue, informações agora com Tatiane Martins, que retorna, depois de um período aí afastada, de volta aqui com a gente no nosso Bom Dia Clube também, trazendo a previsão do tempo atualizada. Muito bom dia, Tati, seja bem-vinda de volta.
2: Bom dia a todos os ouvintes do programa Bom Dia Clube. Esta quinta-feira começou com céu encoberto aqui na região de Blumenau, mas a tendência é que nas próximas horas, aos poucos, essa nebulosidade vá diminuindo. E com isso, o sol passa a aparecer entre nuvens entre manhã e tarde de hoje. Além disso, a tarde de hoje é um pouco mais aquecida em relação aos últimos dias. A máxima nesta quinta-feira oscila entre 26 e 27 graus aqui em Blumenau. Para amanhã, sexta-feira, a previsão indica um dia que também começa com sol entre nuvens. A tarde da sexta-feira tem máxima na casa dos 25 graus, mas a partir da tarde da sexta tem nova mudança na condição do tempo. Uma frente fria avança pelo vale do Itajaí e traz de volta a condição para pancadas isoladas de chuva que podem vir com trovoadas entre tarde e noite da sexta-feira. Com as informações do tempo, direto da Defesa Civil de Blumenau, meteorologista Tatiane Martins.
0: Tá certo, Tatiane. Obrigado pelas informações. Mais uma vez, bem-vinda de volta. Informação, você tem o tempo todo aqui na Clube em 89.1. Deixa eu falar também aqui, ainda falando da questão do tempo, né? A Defesa Civil confirma um tornado em Campo Herê, no oeste de Santa Catarina. A Defesa Civil de Santa Catarina confirmou que no fim da tarde de quarta-feira, em Campo Herê, no oeste do estado, a cidade foi atingida por um tornado. O fenômeno ocorreu na noite de domingo, em uma área rural no município. Entre os danos registrados estão destelhamentos de residências e galpões, além de queda de árvores, algumas com raízes até expostas, né? O tornado é formado por uma coluna de ar em rotação que se estende da base de uma nuvem de tempestade até o solo. O fenômeno pode provocar grandes danos devido à intensidade dos ventos, né? Tivemos também recentemente agora, na verdade ontem, né? Na região de Mafra aí, registro de granizo também, para você aí fica bem informado, fica sintonizado aqui na Clube, a gente vai trazendo as informações do tempo atualizadas também. A gente fala sobre notícias aqui, informações na área da segurança. Blumenau, alvo de uma operação nacional contra abuso sexual infanto-juvenil aí pela internet, hein? Blumenau foi um dos alvos, então, dessa operação chamada Proteção Integral 5, deflagrada ontem. Ontem era feriado aqui, mas para a Polícia Federal, pros agentes aí da Polícia Civil e tudo mais, o Cyber Gaeco também, não era feriado não. Não era feriado não. Eles estavam aqui trabalhando e colocando aqui em prática essa ação coordenada em nível nacional, fazendo buscas aqui na cidade, inclusive, com mandados de busca e apreensão contra suspeitos de crimes aí de abuso sexual infanto-juvenil praticados no ambiente digital. Santa Catarina teve duas cidades aí, nos 27 estados do país, as 27 unidades da federação do país que tiveram as buscas, em todas elas, na verdade, Blumenau e Corupá. Blumenau e Corupá, então, que foram alvos. Olha, eles eram investigados por suposto download e armazenamento de material de abuso sexual envolvendo crianças e adolescentes. Houve 153 mandados de busca e apreensão. Segundo a Polícia Federal, até o momento foram realizadas 42 prisões em flagrante, cumpridos aí 13 mandados de prisão preventiva. Também foram apreendidos aí três adolescentes e duas vítimas de abuso que foram identificadas e resgatadas, hein? Olha, a Polícia Federal aqui no estado contou com o apoio do Cyber Gaeco, do Ministério Público de Santa Catarina, no cumprimento dos mandados, então, em Blumenau e Corupá. A operação tem como foco crimes relacionados no armazenamento, compartilhamento, comercialização e produção de material de abuso sexual infanto-juvenil. Essa ação dá continuidade a outras operações nacionais feitas aí pela Polícia Federal desde 2025. E olha, nas redes sociais da internet, essa coisa rola solta, hein? Essa coisa rola solta e o pessoal fica compartilhando. Eles pedem para meninas, para meninos também, mas para meninas, para crianças, adolescentes, pré-adolescentes, eles pedem fotos de nudes, fotos íntimas. Depois eles pegam, eles fazem de amiguinhos e tudo mais. Depois eles pegam essas fotos, eles compartilham, eles vendem, gente, eles vendem. Daqui a pouco alguém vai lá e descobre, olha, mas é a filha. E alguém vê a filha lá, alguém vê a neta, de repente, mas como? Estão soltando isso, estão compartilhando pela internet? Estão vendendo e pegaram de alguma forma. E aí a investigação, então, e Blumenau, Blumenau no olho desse furacão, hein? De novo. Falando em Blumenau e falando em pornografia e tudo mais, teve um professor que foi preso, professor aqui da cidade que foi preso por armazenar mais de 10 mil arquivos de pornografia infantil, e ele foi solto no mesmo dia. Esse professor que foi preso na manhã de terça-feira em Blumenau, ele estava com mais de 10 mil arquivos. Sabe o que que é isso? É muita coisa. Muita coisa. Era uma coordenação grande aí dessa rede pornográfica aí na internet. Mas ele foi solto no mesmo dia depois de uma audiência de custódia, segundo a Polícia Federal. O homem foi preso em flagrante, no cumprimento de um mandado de busca e apreensão, aí pela PF então, os policiais encontraram material no celular dele, no pendrive também, equipamentos eletrônicos foram apreendidos, os arquivos foram suficientes para prisão em flagrante. Mesmo com a soltura dele, as investigações continuam para ver se dá para identificar outros suspeitos aí, outros possíveis envolvidos na divulgação e no compartilhamento desses arquivos, então, segundo a Polícia Federal, então, não é? Até aproveitando aqui a informação aqui, porque a NDTV tentou lá o Tribunal de Justiça e nesse feriado e tudo mais, tentando ver os motivos da soltura lá dentro desse processo, mas não teve retorno. Depois nós vamos também tentar aí um contato aí com o Poder Judiciário para saber exatamente dessa situação. E depois também como é que segue essa investigação, né? Mas que absurdo, hein? Que absurdo aí, né? Ele com 24 anos de idade, esse professor aqui da cidade.
3: Bando de sem vergonha. Vamos falar assim, né? Bando de sem vergonha que faz isso. Tá louco, né? 7:34, a gente quer continuar a falar, mas eu vamos parar por aqui, porque senão eu acabo me passando. 7:34, 17 graus a temperatura, trazer também as informações do trânsito atualizado aqui na Clube.
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3: Muito bem, falar aqui da Rua Amazonas, bastante movimentada nesse momento. Quem está vindo aí da região, passando pelo 23BI, lentidão, formação de filas e bastante retenção no trânsito. Aí depois, ali perto da Bela Janela, antiga Souza Cruz, dá uma dissipada no trânsito e volta, fica mais complicado depois, mais perto aí do Magnus também e do condomínio Bavária, né? Passando aí depois, sentido centro, pega um pouquinho mais lentidão aí próximo ao terminal da Fonte. Tá vindo pela Alameda, tem lentidão e formação de filas depois da rótula aí do Quality Hotel, bastante retenção, né? Tá vindo pela Hermann Ehring, tem bastante registro de buraco aí, inclusive, nessa região, e o pessoal que pega o trânsito também tá com retenção mais próximo a Ehring e depois mais próximo a Floriano Peixoto, aí sim o trânsito para mesmo. O pessoal que tá vindo pela Alameda vai pegar 7 de setembro, tem alguma retenção também, formação de filas, depois já dissipa e depois vai pela 15 de novembro, né? Tá vindo pela Rua Itajaí, tem lentidão também aqui, formação de filas nesse horário ainda, né? Avenida Castelo Branco, nossa Beira Rio também com bastante movimento, até no entorno da prefeitura, aí você pega a fila também, tá? Depois aí quem vem da 7 de setembro, vai pegar aí filas até próximo ao Shopping Neumarket. Alguma retenção e lentidão também na saída aí da João Pessoa. A Rua João Pessoa, inclusive, um pouco antes do Morro da Companhia, ali perto da Paróquia Cristo Rei, na região do Cemitério da Velha, bastante retenção e formação de filas nesse horário ainda, né? O horário de escola já passou, né? Mas ainda tem trânsito aí um pouco mais acentuado. Tá vindo pela Antônio da Veiga, vai acessar a Rua São Paulo, também pega formação de filas. Rua São Paulo tá que trânsito fluindo meio que normalmente ainda nesse horário. Tá vindo aí também da região da Via Expressa, desde o Krambeck, ali um pouquinho depois do Shopping Europeu, você pega a formação de fila também, retenção aí depois na Rua Iguaçu e posteriormente também na Engenheiro Paul Werner, sentido centro. Almirante Barroso tem filas um pouco depois aí da Rua Joinville, até próximo ao Hospital do Pulmão, antes de pegar a Engenheiro Paul Werner. Benjamin Constante, Norberto Searaóis, José Deck, aí trânsito intenso também, um pouquinho menos na Benjamin Constante e depois pega a fila também na Rua Bahia, depois da rótula do cemitério. Região região aqui, o S tá complicado hoje, hein? Quem tá saindo da Divinópolis, pega aí também a Caçadores, pega a General Osório, bastante fila, retenção, formação de filas aí também na Johanoff, da Guilherme Poerner, né? Depois que vai sentido Rua Bahia, já dá uma dissipada também, mas tá complicado, hein? Se puder pegar outra rota, facilita aí. A Jorge Lacerda é uma delas, inclusive, se você puder pegar, vai evitar transtornos e atrasar o seu horário. Werner Duve, quem tá vindo também, pega bastante fila desde a região aí da Philip Bowler, né? Formação de filas para quem acessa aí as marginais da BR-470. Pelo complexo viário do Badenfurt, tem um pouquinho de lentidão, mas já dissipa depois aí pela 470. Passando pelo trevo do Celeiro do Vale, ali quem vem da Max Humpel, também da Engenheiro Dudê, que pega a formação de filas, né? É sentido litoral um pouco mais do que até região Alto Vale. Tá vindo aí pela Dr. Pedro Zimmermann, filas que vem desde a região lá da Erich Bells, Rodolfo Walter, passou um pouquinho hoje, hein? Hoje tá complicado. Gustavo Zimmermann também com bastante formação de filas, até próximo aí a Guilherme Scharf e também na 1º de janeiro. Não tá fácil, pessoal que mora aí na região norte, viu? Muito trânsito, muita formação de filas e tá complicado, viu? Bem complicado aí nessa região, Guilherme Scharf ali principalmente. Informações do trânsito aqui na Clube 89,1. Frederico Yandes, nem vou falar, né? Do jeito que tá ali, uma cratera até outra. Se bater uma foto da Lua e bater da Frederico Yandes, a Lua tem menos cratera, pode ter certeza.
5: É, o pessoal tem que desviar da... Como é que é? É mais fácil desviar da parte normal pra passar dentro do buraco, né?
3: É verdade.
5: Porque
3: é verdade.
5: Tanto buracos, os buracos são maioria, né?
3: Tem aquela piada que o pessoal fala, tem buraco no acostamento esperando pra entrar, né? Desse jeito.
5: Mas quem não acompanhou o início do programa, a gente entrevistou aí o secretário Dirk Reiter aí, falando de uma medida paliativa que vem pela frente aí, até recomeçar a obra, então, depois você vai acompanhar também nas redes sociais aqui, YouTube e tudo mais a respeito. Agora, falando de trânsito ainda, né? Na região norte, a rua Johan Carsten, então, no terço salto, tem uma batida de carro contra moto, os bombeiros estão atendendo, nesse momento estão atendendo aí esse acidente, na região norte da cidade. Aqui também um relatório aqui dos acidentes, tem bastante acidente no feriado e na quarta-feira aqui em Blumenau, 6 acidentes com 6 pessoas feridas nas últimas 24 horas, segundo a guarda de trânsito. Acidente na rua Nereu Ramos ontem de manhã, um Agile e um autopropelido. Os dois condutores não se feriram, mas o homem de 28 anos estava com um passageiro do autopropelido, não é? Ficou ferido, foi levado ao Hospital Santo Antônio. Aqui não tem informação se foi um patinete, bicicleta, tal, mas um autopropelido então que estava circulando e acabou se chocando aí com um GM Agile. Meio-dia 25, rua Humberto de Campos, uma moto Honda 160 Start atropelou uma mulher de 74 anos. Essa idosa foi atropelada. O motociclista de 30 anos também ficou ferido, né? Ficou, olha, os dois acidentados, então, motociclista de 30 anos, a idosa, pedestre de 74 anos, os dois encaminhados ao Hospital Santo Antônio. Rua José Reuter, 3:45 da tarde, um Fiat Mobi atropelou uma mulher de 44 anos que estava fora da faixa de pedestres. O motorista de 58 anos não se feriu. A pedestre foi levada ao Hospital Santo Antônio. O fato de ela estar fora da faixa também depende do ponto que estava atravessando. Tem ponto que não tem faixa também, né? Mas que não tem aqui o ponto certinho. Às 4:05 da Rua dos Caçadores, um Jeep Renegade então bateu numa Honda CG 160 Start, motociclista de 20 anos ficou ferido e foi levado ao Hospital Santa Isabel, o motorista do carro não se feriu. Rua Amazonas, 6 da tarde, um Volkswagen Virtus e uma Honda CG 125 bateram. E o motociclista deixou o local antes da chegada da guarda de trânsito. A passageira da moto de 17 anos ficou ferida, foi atendida pelos bombeiros, foi levada ao Hospital Santo Antônio. A princípio o motorista do carro estava lá, né? O motorista do carro ficou, mas o curioso é que o motociclista, o rapaz aqui, deixa eu pegar aqui, né, a informação, o rapaz aqui de 18 anos de idade, condutor da moto, largou a passageira de 17 anos, deixou o local. E a jovem ficou lá ferida e foi atendida ali pelo corpo de bombeiros, então, e levada para o Hospital Santo Antônio. Essa informação da guarda de trânsito, então. E teve um acidente 9:10 da noite na rua José Reuter, um ônibus e um Peugeot 206. Ninguém ferido, mas o motorista do carro de 50 anos estava com sinais de embriaguez, foi levado para a central de polícia para prestar esclarecimentos. O veículo foi removido ao pátio de trânsito, então, não é? As informações aqui do trânsito para você. Ainda tem algumas ocorrências aqui no setor policial, então, não é? Olha, Operação Veneno, é a Operação Veneno Ilegal, que prendeu 10 pessoas em Blumenau. A gente aproveitando aqui porque aconteceu na terça-feira, mas 10 pessoas chegaram a ser presas. e três delas permaneceram presas esperando audiência de custódia, sete foram liberadas aí via pagamento de fiança. Era o combate irregular de substâncias tóxicas, incluindo saneantes e agrotóxicos. É uma ação aí da Polícia Civil, um desdobramento de uma investigação por causa de uma série de envenenamentos animais na região. A Polícia Civil diz que o objetivo é combater a matriz dos crimes, né? Que é a venda irregular das substâncias tóxicas, colocando em risco a vida dos animais e também até de humanos. Ação coordenada aí pela Polícia Civil, com órgãos municipais, Vigilância Sanitária Estadual também, envolvidos aí os outros órgãos. Na fiscalização, encontraram irregularidades sanitárias, venda de venenos e agrotóxicos, localizados e apreendidos medicamentos de uso veterinário fora da validade, até animais aí armazenados para venda em situação de maus tratos, né? Pássaros e tal, tem aqui as gaiolas, aves ali mortas dentro de gaiolas, segundo o delegado Felipe Martins. 10 pessoas autuadas em flagrante, 7 delas pagaram a fiança. Três foram levadas para o presídio e aguardavam audiência de custódia em 24 horas. Pois a gente segue aí a situação dessas três pessoas e também das investigações. Aproveitando aqui as ocorrências policiais, porque teve uma agressão aqui que chamou atenção em Doutor Pedrinho, aqui no Médio Vale. A mulher de 41 anos ficou com a perna quebrada, hein? Depois da agressão do companheiro. O homem de 38 anos, ele agrediu a mulher ontem à noite na localidade de Salto Donner, Doutor Pedrinho. A polícia militar ouviu lá a história de que o homem chegou em casa aparentemente embriagado. Aí ele começou a discutir com a companheira. Ele começou a acusar ela de traição. Durante a briga, ele teria puxado a mulher pelos cabelos e empurrado ela no chão. Ela caiu e sofreu uma fratura na perna esquerda. Ela foi atendida pelos bombeiros e levada ao hospital Oase. O homem foi preso em flagrante e levado à central de plantão policial. A covardia de muitos homens chega a fazer isso, né? Quer dizer, não é só um dano, uma lesão pequena. Chega a fraturar, quebrar a perna da mulher numa agressão dessa na nossa pequena e simpática cidade de Doutor Pedrinho.
3: Muito bem, 7:44, 7:44, 17 graus a temperatura. Esse é pior do que aquele que largou a menina da moto ali, né? Porque ele bateu, depois foi, pegou e se mandou, né? Alguma coisa não estava certa, né? Que ele acabou se evadindo no local também, né? A menina caiu, bateram de moto e tal, ele acabou se evadindo aí também, mas esse aí é pior, né? Esse aí, esse não tem, esse na escala, esse aqui há um relho, né? Há
5: quando,
3: um relho.
5: Quando quando a gente junta aqui essas atrocidades, digamos aqui, é difícil até para julgar o que é pior, né? Porque o cara que compartilhando material pornográfico infantil,
3: sem vergonha, tem o sem vergonha
5: infantil, tem outros ali também numa rede nacional. Exato. aí o cara que agride a mulher e quebra a perna da mulher, outro que abandona o adolescente, é tudo, olha, é uma lista aqui que olha.
3: Tem o sem vergonha, tem o canalha e tem o covarde. Meu Deus, né? Tá também, né?
5: Não, não dá pra falar, se desce pra dar uma coça de cinta.
3: Não, posso falar, deixa eu ver. Paramos por aqui. 7:44, mandar um abraço aqui pra Ana Alice Bortoletti, ligada com a gente. Abraço, quero o rodízio da pizzaria Zandoná, Gorete Passos também, o Anderson do bairro Vila Nova, obrigado pela companhia, mandou foto aqui da multimídia, sintonizado na clube, abraço pra você. Mandar um abraço aí também pra Adriana, pro André e do seu Valmor também, estão indo a Mafra, né? Cuidado na estrada, hein? Abraço pra vocês, obrigado pela carona. Beijo grande, se cuidem. Agora a gente vai pro intervalo, daqui a pouco tem o esporte, vamos falar do meu Vasco, né? Vamos falar do meu Vasco. Que é só alegria por enquanto. Vamos ver até quando. Intervalo, voltamos.
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2: 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Estamos de volta com o nosso Bom Dia Clube. 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Muito bem, estamos de volta. Tem muita gente comemorando aí, né? Ó, a PEC que acaba com a jornada 6x1 é aprovada na CCJ do Senado. Daí o texto da Câmara foi mantido e agora a proposta tem que ir ao plenário. Quem traz mais informações a respeito é Sumaia Vilela, editora aí da Rádio Agência Nacional.
3: A PEC, que acaba com a jornada 6x1, foi aprovada pela Comissão de Constituição e Justiça do Senado nesta quarta-feira. A votação foi simbólica, mas dos 27 senadores presentes na comissão, 4 pediram para registrar que votaram contra a proposta. O líder da oposição, Rogério Marinho, do PL do Rio Grande do Norte, Jaime Bagatoli, também do PL mais de Rondônia, Hamilton Mourão, do Republicanos do Rio Grande do Sul, e Tereza Cristina, do PP do Mato Grosso do Sul. A proposta de emenda à Constituição obriga o descanso remunerado mínimo de 2 dias por semana, sem redução de salário, e diminui a atual jornada máxima de 44 para 40 horas semanais. 36 emendas foram apresentadas na CCJ do Senado para modificar a PEC, mas o relator Omar Aziz, do PSD do Amazonas, apresentou parecer favorável à proposta e rejeitou todas as emendas. Aziz manteve o texto que já foi aprovado pela Câmara dos Deputados. Isso agiliza a tramitação da PEC. Entre as emendas tinha a regra de transição de 4 anos, regime por hora trabalhada que poderia aumentar a jornada para mais do que as 44 horas atuais e a possibilidade de acordo individual entre patrão e empregado para driblar o que a PEC determina. Agora, a proposta precisa passar pelo plenário do Senado em 2 turnos de votação. Com reportagem de Lucas Pordeus Leon, da Agência Brasil, da Rádio Agência Nacional em Brasília, Sumaia Vilela.
2: 7 horas mais 51 minutos, 17.

0: Equador e acabou vencendo, então.
1: Exatamente, golaços aí também feitos aí pelo Vasco, né? No primeiro jogo ficou 1-0, né? E no segundo jogo, agora ficou 2-0 também, né? O Gigante da Colina repetiu a dose, fechando aí no agregado por 3-0, também tá no G4 da Copa do Brasil, baita jogo, hein? Eu vi um pedacinho ontem, não vi do jogo na íntegra, mas teve gol anulado daí também do Vitória e tudo mais, né? E o pessoal já deixando aí o Barradão um pouquinho mais cedo, porque não tinha mais jeito, era ia da Vasco mesmo, né? Próximo confronto agora também vai ser Vasco e Palmeiras. Vasco e Palmeiras vão jogar também ali na primeira semana de novembro. Estão definindo a data ali, mas acho que é dia 1º de novembro. E o outro jogo vai ser dia 8, né? E o que que vai acontecer? Vai ser também, vai sair do jogo de hoje, né? Grêmio vai, e Internacional, o Grenal, e daí vai ser contra o Flamengo, né?
0: Flamengo
1: vai jogar com o Mirassol. Jogou com o Mirassol também, né?
0: No Campeonato Brasileiro, mas ainda é Copa do Brasil. O Atlético tinha eliminado o Cruzeiro na terça-feira, então agora aguarda o Clássico Gaúcho aí. O primeiro jogo de Grêmio e Inter terminou em 0-0.
1: Uhum.
0: Então, aquela coisa, se empatar de novo, vai para os pênaltis e tal, quem vencer passa e aí enfrenta o Atlético Mineiro. Então tá definido, Palmeiras contra Vasco é um jogo e o Atlético Mineiro espera o vencedor de Grêmio contra o Inter. Com exceção do Palmeiras aqui, é uma coisa curiosa, porque de novo, como ano passado, os times que chegam aí nas semifinais ou chegam aí para tentar disputar aí a Copa do Brasil, são times que não estão lá tão bem no Campeonato Brasileiro. Parece que priorizam mais outros campeonatos, né? O Vasco ainda lá no Z4, mas tem chance, uhum, de sair do Z4. O Inter tá lá embaixo também, o Grêmio tá lá embaixo, exato, também disputando, e o Atlético Mineiro tá no meio da tabela. O Palmeiras é que é líder do Brasileirão, mas vai para a semifinal. Falando em líder do Brasileirão, então, Edson, porque, uhum, o Flamengo tá fazendo, né, sombra pro Palmeiras aí, né?
1: Venceu aí o Mirassol por 2-0, despachou o Mirassol, né? Mirassol também tá lá embaixo também.
0: Tá na zona de rebaixamento.
1: Exatamente, né? No primeiro tempo, Carrascal também abriu a conta aos 14, aí Lucas Paquetá fechou o caixão aos 43 aí, com o resultado do rubro-negro encosta de vez aí nos líderes, né? Tá fazendo sombra aí já, né?
0: É, porque tem um ponto a mais o Palmeiras, agora eles têm o mesmo número de jogos, Palmeiras, sim, e Flamengo, e o Palmeiras tá só um ponto na frente do Flamengo. Agora, o pior de tudo é o seguinte, o pior de tudo é que vai ter confronto entre os dois, né? Imagina como é que não vai dar esse confronto aí entre Palmeiras e Flamengo. Então, o que esperar desse jogo, então, aí, entre os líderes, os dois líderes agora, que é em breve esse jogo, né?
1: Exatamente. Hoje tem Grenal, então, valendo pela Copa do Brasil. Agora, informações também das loterias aqui na Clube.
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1: 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Em 41 milhões, hoje tem mais um concurso, boa sorte aos apostadores. Loto Fácil acumulou também, tá em 5 milhões, não tivemos acertadores ontem. 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Loto Mania também acumulou ontem, não tivemos acertadores, 3 milhões e 500 mil reais. Hoje também tem a Time Mania, tá em 11 milhões e 700. A Dupla Sena acumulou mais uma vez, tá em 3 milhões o prêmio também, boa sorte aos apostadores. 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Se ganhar alguma coisa, lembra da gente aqui também.
0: Chegando ao final de mais um Bom Dia Clube, nosso giro aqui, o que é os assuntos de hoje por aqui, nós entrevistamos o secretário de Obras e Infraestrutura, Dirk Reiter, falando sobre a rua Frederico Enzen, a situação e também outras obras aí afetadas pela operação do GAECO aí na região norte da cidade. Falamos sobre o fim da escala 6x1, também a associação de servidores do SAMAI condenada por repasse ilegal de mais de R$1 milhão do SAMAI de Blumenau. Também as ocorrências policiais, a mulher quebrou a perna após ser agredida pelo companheiro e doutor Pedrinho, adolescente ferida, abandonada em acidente ali de moto e carro na rua Amazonas. Professor de Blumenau preso por pornografia infantil, solto no mesmo dia. E também aí aquela operação da Polícia Federal em Blumenau contra abuso sexual infanto-juvenil e muito mais que falamos aqui no Bom Dia Clube.
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0: 8:21.
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17: Minuto Sebrae. Os pequenos negócios que querem começar 2027 no Simples Nacional têm até o dia 30 de setembro para fazer a opção pelo regime. No mesmo prazo, tanto as empresas que optarem pelo Simples quanto aquelas que já estão no regime simplificado poderão escolher o modelo híbrido de recolhimento do IBS e da CBS. É o que explica o presidente do Sebrae, Rodrigo Soares.
18: Eles têm que tomar uma opção até o dia 30 de setembro, se vai continuar dentro do Simples, o CBS e o IBS, ou se eles vão pagar esses impostos fora do Simples. Construímos uma solução para que pudéssemos ofertar ao nosso cliente uma página com todas as informações da reforma tributária. E nessa página tem também uma simuladora que justamente ela vai dar a informação para que o cliente possa fazer a opção correta.
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21: 33. 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

0: podcast de hoje para você concorrer a duas vagas do encontro marcado com Zé Neto e Cristiano. Um show exclusivo, inesquecível, preparado especialmente para o melhor ouvinte do mundo. No caso, é você mesmo. Então, 0800-342-1055, a Antônia vai falar qual é o TBT que ela gostaria de ter o repeteco, o replay. Bom dia, Antônia!
1: Bom dia, Marcos Braga. Se eu pudesse reviver o momento, eu queria reviver quando meus filhos eram pequenos.
0: Oh, coisa linda.
1: Ah, eu tenho tanta saudade deles, bebê.
0: É bom, né?
1: Deles com 5 anos, 6. Hoje é tudo crescidos, casados.
0: É, faz parte, é assim mesmo.
1: Tudo voaram debaixo da minha asa, não estão mais. Aqui é Antônia Maria, estou falando do Lúcio.

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2: É sobre isso, duas vagas para encontro marcada com o Zé Neto e Cristiano. Tô saindo pra ele aqui, ó. É o Jefferson Oliveira dos Santos de Sobradinho. Final do fone,

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0: E a justiça determinou que a Associação dos Servidores do SAMAI, a ASAS, devolva mais de R$1 milhão aos cofres do SAMAI de Blumenau. A decisão considerou ilegais repasses de recursos públicos para despesas exclusivas dos associados, como confraternizações e atendimento odontológico. A ASAS foi condenada a restituir R$1.080.000 com correção monetária. Segundo o SAMAI, o caso envolve gestões anteriores e o SAMAI diz ainda que aguarda os trâmites para receber o ressarcimento.
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0: Tá começando mais um Cine Clube nesta quinta-feira. Anota aí a trilha de sonora de hoje. Manda no WhatsApp Clube pra você concorrer a 6 meses de streaming de graça. Tô esperando a sua participação, tá? Tá começando também a Sequência Clube pra você anotar toda a programação dessa hora. Mandar também no WhatsApp e concorrer a R$5.000 de presente, gente. E não para por aí não, tá? Tem presentão, tem ventilador da Mondial com repelente nessa hora pra quem responder a enquete. Bora falar então da trilha sonora de hoje, que vem lá do ano de 1987.

mencionou aí o nome desse medicamento e logo em seguida deixou claro que estava brincando. E ela disse assim: eu nem tomo isso, tá? Mesmo assim, a declaração, claro, repercutiu nas redes sociais e provocou críticas de internautas. Bom, a repercussão aconteceu justamente durante um dos maiores eventos do universo sertanejo, onde a Ana Castela esteve entre os nomes que movimentaram aí a programação. A cantora, que tem forte presença no público jovem, acabou vendo mais uma vez as suas falas ganhar grande alcance nas redes. Depois dessa repercussão negativa, vamos dizer assim, a boiadeira se retratou e pediu desculpas pelo comentário. O episódio reforça, gente, sabe o quê? Como uma brincadeira feita diante das câmeras pode ganhar outra dimensão quando chega às redes sociais. Portanto, muito cuidado com o que você fala, com o que você comenta, né? Mais informações, acesse clube.fm. Agora tem Aerosmith. 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

música boa, essa Mari linda, eu sei de cor. Lembrando o seguinte, ó, tô esperando aí a sua participação aqui na programação clube pra você receber presentões direto, tá bom? Combinado assim? Então vamos lá. Já pensou atender o telefone cantando?

0: E o e-título ganhou uma nova versão para as eleições de 2026. O aplicativo do Tribunal Superior Eleitoral passou por atualizações e já está disponível para download em celulares Android e iOS. Entre as novidades estão acompanhamento de requerimentos, a emissão de certidão de filiação partidária e atualização automática dos dados cadastrais. No dia da votação, o e-título também pode ser usado para identificação desde que o eleitor tenha biometria cadastrada e foto aparecendo no aplicativo. A nova versão ainda integra o boletim na mão e permite pagar multas eleitorais por Pix e cartão de crédito.
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0: Marcos Braga tem muitos TBTs, viu?
1: É
0: mais um especial que eu gostaria de reviver uma viagem com a minha família, minha esposa e meu filho, que nós fizemos para Foz do Iguaçu.
1: Olha!
0: No Paraná, o ano passado.
1: Bom,
0: viu?
1: Demais,
0: oh,
1: né?
0: Viagem maravilhosa,
1: é,
0: viu?
1: Legal.
0: Rapaz, você sabe, né? Vai em Foz do Iguaçu, atravessa a ponte, Cidade Leste.
1: Pois é.
0: Ah, viagem maravilhosa, viu?
1: Tá
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1: Comprar aquelas mambinhas. Só tem um detalhe, hein, Franklin? Ó.
2: Não tem garantia.
1: Vamos em cima de mim, é gostoso.
3: Deixa eu respirar um pouco. Nós somos dois.

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2: Começando aqui o nosso Pediu, Tocou nesta manhã de quinta-feira depois do feriado aqui em Blumenau, né? Muito pessoal da região aí falando assim, mas não era feriado, mas em Blumenau era. Muito bem, começando aqui mais um Pediu, Tocou. Eu sou Edson Gold, faço companhia até o meio-dia, né? Com muita música pra você, informação também, você participando. Hoje é dia de par de ingressos para o GNC Cinemas e tem pizza do Ifratelli lá no Instagram, hein? Pizza é lá no Instagram. Ingressos é aqui no nosso WhatsApp, tá? No 991192730. Para você participar da pizza do Ifratelli, deliciosa, uma pizza salgada 35 centímetros, mais um abroto doce, mais refri de 1,5 litro, vai lá no nosso Instagram. Se não segue ainda, aproveita, né? Segue agora, por favor, né? @ Clube Blumenau, tá bom? Nesse dia 3 de setembro, hoje é dia do biólogo, dia de São Gregório Magno, dia do Guarda Civil e também dia das organizações populares. Bora começar aqui o nosso Pediu, Tocou. Eu começo assim, ó, Zé Neto e Cristiano, para você matar saudade lá do fundinho do baú. Aumenta o volume. Tá na clube? Tá bom demais.

0: Tá na Clube, tá bom demais. Você ouviu Natanzinho Lima? Até quando? 10h15, agora 21 graus de temperatura. Participações pelo WhatsApp no 991192730. Manda o seu nome completo, tá? Márcio Toretti tá com a gente. Obrigado pela carona, parceiro. Tamo junto. Simone Schrube também. A Laís lá de Indaial. Tudo bem, Laís? Beijo grande. Oi, Moni. Bom dia. Simone Miller. Itopava Central, né? Quero antecipar de ingressos para o Cineminha. Valeu. Rubia Lempke também tá com a gente. Obrigado. Melita Rainer. Beijo grande. Benedito Nova Cidade, né? E ponta a ponta. Só da Clube, vem participar com a gente também. Trazer a previsão do tempo atualizado também aqui com Tatiane Martins, que volta agora também ao Alerta Blue Defesa Civil. Tati, seja bem-vinda de volta depois de um período afastado aí, de volta aqui com a previsão do tempo para você. Bom dia.
1: Bom dia, Edson. Bom dia a todos os ouvintes da Clube FM. Neste momento, temos sol entre nuvens aqui na região de Blumenau. Esse sol deve predominar no restante do dia de hoje. A temperatura vai se elevando. Inclusive, a tarde desta quinta-feira é mais aquecida em relação aos últimos dias. A máxima hoje oscila em torno dos 26, 27 graus aqui em Blumenau. Já para amanhã, sexta-feira, a previsão indica nova mudança na condição do tempo. A sexta-feira, ela também começa com sol entre nuvens. Tem máxima na casa dos 25 graus na tarde da sexta-feira, mas a partir da tarde uma frente fria avança pelo Vale do Itajaí e traz de volta a condição para pancadas de chuva com trovoadas, o que se estende até o final da sexta-feira. E essa condição de instabilidade vai se manter também durante boa parte do próximo fim de semana. Da Defesa Civil de Blumenau, meteorologista Tatiane Martins.
0: Tá bom, Tati, obrigado pelas informações. Daqui a pouco você pode voltar atualizando a previsão do tempo para o nosso ouvinte clube.
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0: Hora de soprar as velhinhas, começando pelo mundo dos famosos, né? A gente começa com Luciano Huck, né? Apresentador TV brasileiro, conhecido aí como o Caldeirão do Huck, né? De apresentar o Caldeirão Huck, programa que apresentou por 21 anos, né? E agora também o Domingão do Huck, tá completando 55 anos, o marido da Angélica, né? O Gustavo Lima também, músico brasileiro, conhecido aí dos principais nomes, sertanejo, universitário, né? O embaixador de aniversário, Gatinha Assanhada, Apelido Carinhoso, Fui Fiel, entre outros sucessos que tocam aqui na Clube também, né? 37 anos para o embaixador. Hoje também é aniversário de Charlie Sheen, né? Que fez uma série de filmes, né? 2 Homens e Meio, 2 and a Half Men, né? Entre fez Platoon, Wall Street, entre outros filmes também, né? Polêmico ele no cinema americano. É ator, dublador, roteirista, comediante, produtor de TV também, né? 61 anos para Charlie Sheen. Quem mais está de aniversário hoje? Mandar os parabéns pros nossos ouvintes, né? Mandar um abraço aí pra Rafaela de aniversário hoje. Ela é do centro de Blumenau, trabalha aqui sempre ligadinha na Clube, viu? Manda os parabéns pra mim, Edson. Mando sim. Parabéns, Rafa. Felicidades, né? A Deise tá de aniversário e também lá de Timbó, parabéns, felicidades, seja um dia bem especial, né? Abraço também, parabéns aqui para o Maicon, ele é do bairro Fortaleza, felicidades, seja um dia bem especial para você, tá bom? E se você tá de aniversário, não lembraram, fica aqui nosso beijo, abraço e parabéns.
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começando aqui mais um bloco do nosso Pediu Tocou, já mandou mensagem, manda pra gente, hoje tem par de ingressos para o GNC Cinemas, eu tenho também aquela pizza do Ifratelli deliciosa, vai uma salgada 35 centímetros, uma broto doce e tem refri de 1,5 litro de presente pra você, delícia, viu? Participa, manda mensagem, mas no caso da pizza, é lá no Instagram. Ah, o quê? Você não segue aí no Instagram? Vai lá e segue a gente, @ Clube Blumenau, tem a postagem lá da do Ifratelli, essa pizza pode ser sua, finalzinho da manhã tem sorteio.

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0: 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Bem, vamos informações aqui da Clube 89,1. Você ligado com a gente, fica bem informado. Além de música boa, tem prêmios também, né? Maurício Catani, bom dia.
1: Bom dia, Edson. Bom dia, província. Ligado aqui na Clube também nesta quinta-feira, dia de TBT, né?
0: Quinta-feira com cara de segunda, né? Porque é, na terça-feira foi sexta, né? Aí foi feriado, tal, aquele negócio todo, né? Daí compro o seu sábado e domingo. Aí hoje é segunda e amanhã é sexta. Pronto, acabou a semana. Rapidinho assim, né? Muito bem, trazendo informações pra você nesse dia 3 de setembro, dia do biólogo. Parabéns aos profissionais. Dia de São Gregório Magno, não conheço. Dia do Guarda Civil também, da Guarda Civil, não é do Guarda Civil, interessante. Uhum. Eu já tava lendo hoje de manhã que era da Guarda Civil, né? E dia também, né? Parabéns aos profissionais, então, né? E dia das organizações populares, importante, né? Muito importante também organizações populares como a Associação de Moradores e tudo mais, que fazem toda a diferença quando o pessoal se junta em prol do benefício da comunidade, né? Muito bem, 10:37, tem informação com Maurício Catani.
1: Vamos lá, o programa Limpa Fio já passou por 42 ruas de Blumenau desde o início das ações em julho do ano passado. O trabalho busca retirar cabos irregulares e fios abandonados nos postes, reduzindo a poluição visual e aumentando, claro, a segurança. Segundo o Procon aqui de Blumenau, foram registradas 636 denúncias, viu, Edson, de fios caídos entre janeiro e agosto deste ano. Em 2025 foram cerca de 400 quilos de fiações irregulares retirados. Para este ano, a estimativa é eliminar aproximadamente uma tonelada de fios, hein? As denúncias podem ser feitas pelo WhatsApp do consumidor no seguinte número: 3381-7151. Repetir o telefone, porque muita gente às vezes pode estar se deparando com uma situação como essa e pode fazer a denúncia: 3381-7151 ou pela ouvidoria da prefeitura pelo telefone 156.
0: E como é um emaranhado de cabos que tem, que a gente vê nos postes aí, andaram fazendo uma limpeza aí já recentemente, mas ainda tem muita coisa pendurada aí também, né? É um perigo, né? Tem cabo aí que não usa mais, que daí acabou que passa caminhão, arrebenta, ou tem a fiação e passa alguém de moto, ou mesmo alguém aí a pé mesmo, pode ser naquela coisa, né? Pode machucar, acabar machucando também, né? Importante você fazer a sua denúncia também aí para resolver esse problema. Que mais nós temos?
1: Tem outra notícia, que a justiça determinou que a Associação dos Servidores do SAMAI, a ASAS, devolva mais de R$1 milhão aos cofres do SAMAI de Blumenau, hein? A decisão considerou ilegais repasses de recursos públicos para despesas exclusivas dos associados, como confraternizações e atendimento odontológico. A ASAS foi condenada a restituir em R$1.080.000 com correção monetária. Segundo o SAMAI, o caso envolve gestões anteriores e o SAMAI aguarda então os trâmites para receber o ressarcimento. Decisão essa que saiu ontem no Ministério Público aqui de Santa Catarina.
0: Que coisa, hein? Dinheirinho que vai para lá, assim, foi repasse ilegal, aquele negócio todo. Nada certinho, né? Agora vai ter que voltar também para os cofres aí também. Que mais nós temos? Temos mais alguma informação?
1: Tem mais informação, sim, para aqueles moradores que querem parar de fumar, hein?
0: Olha.
1: Tem vício.
0: Olha, né? A oportunidade que você vai ter agora, presta atenção.
1: Podem buscar atendimento, ó, totalmente de graça nos postos de saúde, hein? O serviço oferece acompanhamento profissional, orientações, grupos de apoio e, quando necessário, medicamentos, inclusive fornecidos pelo SUS. Atualmente, cerca de 650 pessoas fazem tratamento no município com adesivos, gomas de nicotina e outros medicamentos. Para participar, é necessário procurar a unidade de saúde de referência e passar por uma consulta com o enfermeiro. A equipe daí avalia o grau de dependência e acaba indicando o tratamento adequado para a pessoa. Além disso, a Secretaria da Saúde vai iniciar um grupo exclusivo para servidores municipais que desejam abandonar aí o vício do cigarro. As pré-inscrições podem ser feitas até amanhã, dia 4 de setembro, né?
0: Muito bem, para você que quer parar de fumar, toma iniciativa, né? Faça sua inscrição aí também e comece esse acompanhamento. Vai ser bem interessante. 10:41, 23 graus a temperatura. Daqui a pouco Maurício Catani volta com mais informações aqui no nosso Manhã da Clube. Informações para você ficar bem informado. E tá na Clube.
1: Tá bom demais.
0: Valeu, Maurício.
1: Valeu.
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0: Clube tá bom demais, 10 horas mais 43 minutos, 10h43. O Maurício Catani tá com a gente também, só que agora ele deu uma saidinha pra ver falar sobre o tempo também aí. Tá ensolarado aí nesta manhã de quinta-feira, certo, Maurício?
1: É isso, Edson, exatamente nesse exato momento por aqui no bairro Ponta Aguda, na cidade de Blumenau, tempo ensolarado, o céu hoje está radiante, inclusive, temperatura neste momento de 20 graus aqui na cidade de Blumenau, viu, Edson?
0: Maravilha, então, obrigado pelas informações mais uma vez. O pessoal acha que é estranho também que a gente está fazendo aí o teste, né? Mas esse teste está sendo feito justamente para a gente aprimorar nossos trabalhos técnicos aqui na Clube, certo? Beleza, então, daqui a pouco o Maurício Catani volta com mais informações aqui de qualquer ponto da cidade. Quer ficar bem informado? Fica aqui na Clube, tá na Clube, tá bom demais.
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7: Pediu, tocou, tá de volta com mais participações. Manda mensagem também. Hoje tem pizza do Ifratelli no Instagram, hein? Arroba Clube Blumenau. E também nós temos par de ingressos para o GNC Cinemas. Aqui através do nosso WhatsApp no 99119-2730.

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3: Aquele bom dia especial pra você ligado aqui na Clube, uns 89,1, agora 23 graus de temperatura, 11 horas mais 3 minutos, o céu tá bem azulzinho, mais que ontem, inclusive, sol brilhando aqui, nossa linda e loira e bela e miscigenada Blumenau, né? Porque, né? Na verdade, assim, todos são Blumenau. Aliás, somos quase 300, somos mais de 390 mil, segundo o seu último censo do IBGE. Vem participar com a gente, hoje tem um par de ingressos para o GNC Cinemas e temos também pizza, pizza do Ifratelli lá no nosso Instagram, tá bom? Manda mensagem. Aninha tá com a gente, abraço. Júlio César Adriano, valeu, Júlio. Tem participação também do Levi Davidson de Almeida, Salto do Norte. Manda um abraço lá pra galera da Mega Vale. Alô, abraço pessoal da Mega Vale, sintonizados aqui com a gente, né? Pessoal da Planilar também curtindo a programação. Pessoal da Apoio Contabilidade, de Miranda, teve folguinha ontem, hein? Coisa boa. Abraço aí também pessoal da facção da Tatá, no bairro Força. E também um beijo aí pra embalagem da Ivânia e da Já que ligadinhas com a gente.
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3: Bora ficar numa boa aqui na Clube 89,1. Manda mensagem, manda alô, manda recado. 99119-2730, sempre com o nome completo, bairro, cidade. E você concorre aos prêmios aqui na programação Clube. Hoje tem pizza do Ifratelli no Instagram e temos também aqui par de ingressos para o GNC Cinemas. Cineminha por conta da Clube, vem!

Tá na Clube, tá bom demais. Matheus e Cauã, Ana Prado, admita. Boa. Clube. Bora ficar numa boa, né? A Melita tá com a gente também. Melita Rainer, abraço. Obrigado pela companhia. Tamo junto. Tem alô também aqui da Silviane ligada com a gente. Osiane também. Abraço aí pro Paulo dos Santos, ligado com a gente também no bairro Força. De ponta a ponta, só da Clube, né? Oi, Sueli. Tudo bem? Bom dia. Misael também tá com a gente. A Simone também participando com a gente. Gorete Passos também curtindo a programação Clube. Manda seu alô, recado com o nome completo, bairro ou cidade. Tem par de ingressos para o GNC Cinemas. Homem.

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Tá na Clube, tá bom demais. Hugo e Guilherme vazou na Braquiara. Tem mais prêmios pra você aqui na programação Clube Rádio, que mais há prêmios em todo o Brasil. Manda abraço aqui pro pessoal que tá sintonizado com a gente, mandando mensagem. Eduardo Ledra tá com a gente, abraço aí pra Andressa. Também tá curtindo aqui a programação Clube. Valeu, obrigado. Obrigado pela companhia, né? Deus viu o que tu apagou aqui, viu? Mandou mensagem e apagou. Abraço, tá? Tem participação também aqui da Larissa de Jesus Kleinschmidt, bairro Garcia, curtindo a programação. Oi, Shirley, tudo bem? Abraço, obrigado. O William Henrique Bochar também quer ingresso pro cinema, valeu. Hoje tem pizza também do Ifratelli lá no Instagram. Curte, marca, segue, compartilha o post lá da pizza do Ifratelli. Tem uma pizza salgada 35 centímetros, tem também um abroto doce e também um refrigerante 1,5 litro. Combo completo da felicidade, né? Participa com a gente.

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3: 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Acionando mais uma vez, Maurício Catani, direto da redação do Grupo A Força do Rádio, com informações pra gente. Fala aí, Maurício Catani.
4: Já tô de volta por aqui, direto da redação do Grupo Força do Rádio. A Defesa Civil de Santa Catarina confirmou a passagem de um tornado em Campo Herê, oeste do estado. O fenômeno ocorreu na noite do último domingo em uma área rural do município e provocou destelhamentos e quedas de árvores. A confirmação foi feita a partir de imagens de radar, registros aéreos e da superfície, além do padrão de eventos e danos observados. Três estruturas foram atingidas, mas não houve registro de vítimas. Mais informações no arroba Clube Blumenau no Instagram e tá na Clube, tá bom demais.
3: Abraço, Maurício, obrigado pelas informações, você volta a qualquer momento atualizando o nosso ouvinte Clube.
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0: Demais, sua companhia. Tamo junto. Clube. 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
0: Hey, quinta-feira bonita, hein? Ó, agora 11 horas mais 45 minutos, 24 graus de temperatura, céu, sol aí azul, né? Céu azul e sol brilhando, assim, agora sim, né? Sol brilhando e céu azul, combinado? Olha, tá muito bonito o dia. Vamos aproveitar com prêmios aqui também, hoje tem parte de ingresso para o GNC Cinemas e tem pizza da Dui Fratelli. Participa com a gente lá no Instagram pra pizza, tá bom? Deixa eu mandar um abraço aqui, mandar seu alô, 99119-2730, nome completo, bairro Cidade. O Maurinho tá com a gente, ô Maurinho, um abraço pra você, Mauro José Almeida Júnior, bairro Força, dá abraço aí pra Michele Heinzen, Edileia também, Hansen também tá com a gente, essa aqui é Michele Heinzen e outra é Edileia Hansen, é diferente, né? Abraço pra vocês, obrigado pela companhia, tamo junto aqui na clube.

0: Clube tá bom demais, Israel e Rodolfo, não existe amor sem briga, será?
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0: Eu digo pra você que não existe programação da Clube sem prêmios, sempre tem prêmios, a rádio que mais dá prêmios em todo o Brasil, pode participar com a gente pelo WhatsApp, pelo Instagram também, 991192730. Deixa eu trazer aqui primeiro a ganhadora aqui dos ingressos cinema, ganhadora, já dei spoiler, né? Simone Miller, bairro Itopava Central, final do telefone 7550. Ô Simone, vai curtir um cineminha com os filhos? Coisa boa, hein? Parabéns, faturando. Quem tá levando também a pizza do Ifratelli salgada 35 centímetros, mais uma broto doce, mais refri de 1,5 litro lá pelo Instagram, participou com a gente. Pra mim é o combo da felicidade, né? Com pizza do Ifratelli, é coisa boa, né? Ô Inês, Inês Raquel Otto, do arroba Inês, underline, Raquel, underline, Otto. Muito bem, se deu bem, participou, seguiu as regrinhas, seguiu todo mundo, se deu bem! Faturando pizza do Ifratelli também. Olha, na sequência, vem muito mais aí na programação Clube. Você fica muito bem informado também aqui na Clube. Tem música, tem informação, tem prêmios. Vem aí o horário político, show do intervalo, horário político. E depois tem o Amor Sem Fim. E tá na Clube, tá bom demais.
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26: Clube, meio-dia e 32.
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0: Muito boa tarde pra você nessa quinta-feira. Que bom que você tá com a Clube. É o nosso Amor Sem Fim. Música, emoção, sentimento junto com você que tá sintonizado com a gente nessa hora do almoço. Sensacional. Olha o cheirinho, ó. Bom, hein? Obrigado por compartilhar esse momento também com a Clube, tá? Em todos os momentos estamos com você. Conta com a gente. E você soltando a voz por aqui pra dar esse sabor todo especial aqui no Amor Sem Fim.
2: Boa tarde. Meu recadinho do Amor Sem Fim de hoje vai para os meus sobrinhos, Cauã, Juan e Maria Eduarda. Amo demais, são meus amores. Os filhos que eu não tive, eles moram no meu coração. Aqui é a Patrícia, de Unaí. Tá na Clube? Tá.

0: trama de novela incrível, viu? Taguatinga, Adalberto, Carlos e Sofia, Buritis, Beatriz, Júlia e Leandro, alô, Riacho Fundo, Karen, Ana Paula e Edilson.
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Oficial da música boa, das suas emoções também. Lady Gaga, Always Remember Us This Way, pra você, fechando o nosso amor sem fim. Ah, respira fundo, viu? São muitas emoções.

0: ser um amigão aí na hora do rolê, viu? Daquele tapa no visual, é sempre bom demais a sua clube sendo a sua companheira. Parabéns!
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0: Constituição e Justiça do Senado aprovou ontem o texto base da proposta que prevê o fim da escala 6x1. O projeto reduz a jornada semanal das atuais 44 para 40 horas e garante 2 dias de descanso por semana sem redução de salário. A mudança seria gradual. Primeiro, a jornada cairia para 42 horas e um ano depois chegaria às 40 horas. Agora, a PEC ainda precisa passar por 2 turnos de votação no plenário do Senado, mas ainda não tem data definida para isso, tá? Lembrando que se o texto for aprovado sem mudanças, ele não precisa voltar para a Câmara e vai poder seguir para entrar em vigor.
1: Muito bem, mais informações
0: no nosso site clube.fm.
1: Já acessa agora essa e muitas outras para você que tá acompanhando sempre. Já, já mais música.
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12: Nota de falecimento. 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

0: 9:41.
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0: Simbora então, ó, fim de semana tá chegando.
1: É, tá chegando.
0: E a gente vai falar do clima então, bora lá. De acordo com o IMET, no Sudeste tem previsão de pancadas de chuva no Espírito Santo e no Norte e Nordeste de Minas Gerais também, tá? Já no Centro-Oeste pode chover no Mato Grosso, Goiás e Distrito Federal, mas também há alerta de baixa umidade para Goiás, Mato Grosso, Distrito Federal e parte de Mato Grosso do Sul também. No Sul, o Rio Grande do Sul pode ter chuva forte e até possibilidade de granizo mais um dia, né, gente? Enquanto a chance de geada em algumas áreas do Paraná. No Nordeste, a chuva aparece de forma isolada, principalmente no centro-sul da Bahia e em áreas do litoral. E no Norte, são esperadas pancadas de chuva no Amazonas, além de chuva isolada no Tocantins e no Pará também.
1: Muita
0: tá bom?
1: Chuva, hein?
0: Muita chuva pelo Brasil
1: que
0: e, ó,
1: isso?
0: Baixa umidade em boa parte do Brasil também. Então, bora beber água, galera.
1: Muita água nessa
0: muita
1: hora.
0: Muita água, Cezinha. Tá tomando a sua aí, né?
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2: Salve, bonitos! Tudo bem? Tudo certo? Muito prazer, eu sou o Adiel Nunes. Estou chegando de novo, tarde boa de quinta-feira, com jeitinho de segunda-feira, né? Pois é, a partir de agora tem muita música boa pra você aqui na Clube, tem prêmios também. Hoje eu tenho um almoço do restaurante Bon Vivant e também tenho uma pizza da pizzaria Dom João. Então, a partir de agora, vem comigo, já manda mensagem pra você que quer o almoço, escreva ali, almoço. O restaurante Bom Vivão, você sabe, uma comida deliciosa, fica no na Itopava Seca, aqui na São Paulo, 3.191. E claro, a pizzaria Dom João, aquela pizza maravilhosa. Então já começa a mandar sua mensagem pra cá, 991192730. Essa é a Clube. Começamos numa boa com Vanessa Carlton.

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Caso Indefinido, agora 3h18, boa tarde, ótima tarde, tarde maravilhosa pra você que tá ouvindo a Clube, tá sempre com a gente, que legal, que bacana, viu? Ó, vai mandando a sua mensagem aí, vai interagindo com a gente, contando suas histórias, conte-me tudo, não esconda-me nada, e aproveita, vai ganhar, vai concorrer a uma pizza e também um almoço pro restaurante Bon Vivant. 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Vai mandando a sua mensagem aí. Enquanto isso, deixa eu falar com os queridões por aqui, hein? Oi, Eliane da Silva, bairro da Velha, tá querendo almoço. Beijo pra você, muito obrigado. O Ifonso e toda a família estão ouvindo a Clube. Muito obrigado, viu, Ifonso? Que bacana, valeu. Oi, Márcio. Márcio Toretti, motorista de aplicativo, tá sempre com a gente. Tá ouvindo lá no Salto Vaisba. Valeu, um abraço. A Rosane Gibbin tá por aqui também. Boa tarde. Rosane Gibbin Nascimento. Bairro Fortaleza, quero oferecer uma música pelo pecado pra minha família e pra vocês. Valeu, Rosane, obrigado. O Jonathan também tá com a gente, né, Jonathan? Jonathan Jander Kiosk, na Itopava Central. A rádio que dá mais prêmios. A rádio oficial da música boa, viu? Vem pizza! Hoje as crianças estavam comigo até terça-feira. Estavam. Estão, né? Valeu, um abraço pra você, garoto. É isso, agora 3h19, você continua interagindo, mandando

0: como se comporta nosso clima nas próximas horas. Quem fala comigo hoje é a Tatiane Martins, ela que é meteorologista do Alerta Blue da Defesa Civil de Blumenau. Boa tarde, Tatiane.
1: Boa tarde, Adiel, e todos os ouvintes da Clube FM. Neste momento temos sol, pouca nebulosidade e temperatura na casa dos 27,8 graus aqui na região central de Blumenau. Ao longo das próximas horas, seguimos sem grandes alterações, com sol ainda predominando. E ao final da noite desta quinta-feira, o tempo permanece seco, apenas com aumento da nebulosidade. A tendência é que amanhã, sexta-feira, tenhamos mais um dia que começa com sol entre nuvens. A temperatura mínima no amanhecer oscila em torno dos 17 graus e a máxima na tarde da sexta fica em torno dos 25 graus. Porém, a partir da tarde da sexta-feira tem nova mudança na condição do tempo. Uma frente fria volta a avançar pelo Vale do Itajaí, trazendo de volta a condição para pancadas isoladas de chuva com trovoadas entre tarde e noite dessa sexta-feira. Além disso, essa condição de instabilidade se estende também ao sábado. Da Defesa Civil de Blumenau, meteorologista Tatiane Martins.
0: Obrigado, Tatiane Martins, pela informação. É isso. Então, chuva só amanhã à tarde e ainda não é chuva em todo o território aqui de Blumenau, em alguns locais só, né? Agora vamos torcer para que não seja chuva forte também. Agora 3:21, como a Tatiane falou, a temperatura na marca dos 27,8 graus.
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0: Adele aqui na Clube.

Te ouve na Clube, Kleber e Cauã, Mil Adjetivos. Ótima tarde, boa tarde, audiência gostosa, maravilhosa da Clube. Que legal, que bacana, você que tá com a gente, sempre curtindo a gente. Legal, viu? Vai mandando mensagem aí. Ó, hoje tem pizza e tem almoço também no restaurante Bom Vivan. De presente pra você aqui na Clube. Pra você que quer o almoço, escreve ali a palavra almoço, tá? Pra você que quer a pizza também, pode escrever pizza. Valeu, boa tarde pra você. Deixa eu mandar beijos e abraços pra audiência interativa da Clube. Oi, boa tarde, Adiel, Marcelo, Teribili, Bairro da Velha. Manda um alô pra galera da expedição da Panotec, sempre ligada na Clube. Quase sextou, toca uma no Mirosmar. Valeu, cara. Oi, Rúbia Lenk, tudo bem? Boa tarde pra vocês aí da rádio. Valeu, Rúbia. Marilza de Fátima Cunha, tudo bem, Marilza? Me coloca no sorteio, vai que hoje eu ganho. Obrigada, Adiel, beijo, beijo pra você. Tô sempre ligada na Clube, que legal, Marilza. Fabrício Barcelos, meu querido, tá lá no Bom Retiro, tá ouvindo a Clube, né, Fabricião? Tudo certo? Tá querendo tocar, que toque uma do Aerosmith.

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0: 3:42, segue, né? Numa boa.

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Bom, como é bom estar com você todas as tardes aqui na Clube. Fala a verdade, a gente se diverte, você concorre a prêmios. Hoje eu tô sentindo que é o seu dia de ganhar pizza. Então manda mensagem pra cá, 991192730. Aí eu tenho um almoço também no restaurante Bon Vivant. Então cola comigo. Lady Gaga com Bruno Mars, Die With A Smile, 4 e 4.

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Bajada, agora 4:18, boa tarde, audiência da Clube, você que tá com a gente, tá sempre interagindo, mandando mensagem, concorrendo hoje a uma pizza da pizzaria Dom João, e eu tenho também um almoço do restaurante Bom Vivan. Então vai mandando a sua mensagem aí, 99119-2730. Deixa eu mandar um abraço aqui pro Marcelo Rainet, tá louco pra comer a pizza, mas quero o almoço também, valeu Marcelo. A Tânia Regina do Garcia, tá ouvindo a Clube também, manda um abraço pro meu marido que eu amo muito, faltou colocar o nome do marido ali, viu Tânia? Oi Clademir Galupo, meu querido, tá no bairro da Velha, tá ouvindo a Clube, muito obrigado sempre. Tem mais, tem muita gente mandando mensagem por aqui, o Valdoir Dias do bairro Ponta Aguda, a Fabiana Calbo que da Itopava Central, o Jonathan lá da Itopava Central, a Adair, a Rosane lá de Ilhota, o Alan também da Itopava Central, ouvindo a Clube, a Rosa, a Edileia,

0: Clube Ban, que tá aqui com a gente. 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
0: Um abraço para você. 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Tchau, tchau. Agora 4h24, então você já sabe, aquela comida maravilhosa, inclusive no final de semana tem marreco recheado, tem o que mais? 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

0: Bruno, Cleiton e Romário, chuva de bênçãos. Ana Clube tá bom demais. Boa tarde. Como se tá? Tá tudo bem, tudo certo? Que legal. Vai mandando mensagem pra cá, viu? Vamos conversar. Ah, quer contar uma piada? Conta. Faz o que você quiser aqui. Então tá bom. Deixa eu mandar beijos e abraços pra audiência da Clube. Muita gente mandando mensagem pra cá. Marilise Frantz. Oi, Marilise. Tudo bem com você? Ah, falar nisso, falar em piada. Qualquer dia eu quero fazer uma enquete aqui. Pedir pra vocês mandarem piadas, tá? Qualquer dia. Ainda não. A Marilise tá ouvindo a gente lá no bairro da Velha. O Gabriel, boa tarde. Você consegue... tá, beleza. Já eu te passo o número da Via Certa. Tá precisando de dinheiro, né, Gabriel? Valeu. Te passo já, já. Adilson Kraus, meu querido. Tudo bem, Adilson? Tá na Clube, tá bom demais. Valeu. O Adilson tá lá no bairro da Velha, tá ouvindo a Clube. Eduardo Letra, na Velha Central. Gabriele Bento, quero pizza. Onde você tá, Gabriel? Ah, tá na Ponta Aguda. A Marlene Vasilewski, do Valparaíso, também tá querendo pizza. Valeu, obrigado. A Sara mandando mensagem aqui pra gente também. Sara Natiele Siqueira, do bairro Valparaíso. A Analisa Bortoletti, do bairro Passo Manso. O André, boa tarde, meu amigo Adiel. Me coloca no sorteio hoje, hein? Manda um abraço pra minha amiga Nath. Abraços, André de Souza, da Itopavazinha. Valeu, Andrezão. Obrigado, cara. Tem muita mensagem por aqui. Vamos lá, rapidinho. Márcio de Aguiar, motorista WMOB. Fala aí, garotão.
1: Boa tarde, tudo bem? Aqui quem tá falando é o motorista Márcio de Aguiar. Manda um alôzinho aqui pra nós, pro carro 9229, pra minha cobradora Leide, Luzia, Marcelo Prebianca, o Roger Siqueira de Ramos, o Leonardo, o Giba, o Urso, o Caneta Azul, o Ed Sabino, a Lia e toda a galera da Blue Mob. Tá na Clube? Tá bom demais.
0: Valeu, na audiência interativa da Clube, o Van. Olha só, boa tarde, Adiel, tudo bem? Eu ouvi almoço? Já quero. Nos coloca no sorteio, bora conhecer esse restaurante top. Olha só, rima até com o meu nome, Van almoçando feliz no Bon Vivant. Gostei da rima também. Valeu, cara. Um abraço pra você. Driele Campidelli, do bairro Garcia, ouvindo a Clube. Todos ligados. Que bacana.
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0: Los Cudi.
1: Você acredita que eu já passei por isso algumas vezes? 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
2: Que vai em prédio, né?

0: Clube. Hugo e Guilherme Levador, tá na Clube, tá bom demais. Boa tarde pra você. Tá bem? Deixa eu mandar beijos aqui e abraços pra audiência da Clube. Tem muita mensagem, então fica bem complicado por aqui. Driele Campidelli, beijo. Osmar Rove, meu querido, tá lá no bairro da Velha, eu venho a Clube. Beatriz Oliveira, tudo bem? Bairro Texto Salto, quero participar do sorteio, quero pizza, hein? Ah, Odete Pacheco tá por aqui também. Beijo, Odete, muito obrigado. Anderson Paiva, bairro Fortaleza, quero pizza. Ah, deixa eu ver aqui, Sueli Brook, da Itopavazinha também. Quem mais? A Bruna, oi, Bruna Espanhol, do Tribés. Boa tarde, Olga Manuele Quioski, Itopava Central, costela com aipim, que delícia, hein? 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Renita Espanhol, o Adenilson Kraus, do bairro da Velha, o Márcio Toretti, a Vânia Pereira, do bairro Ponta Aguda, Juliana Ledra, todos ouvindo a Clube. Valtemir Cipriano, meu querido, conta aí pra mim, fala comigo, boa tarde.
1: Boa tarde, Adiel, aqui é o Valtemir, motorista de aplicativo, levando o Cauê pra Fortaleza Alta. Tá na Clube, tá bom demais, bota nós nesse sorteio aí.
0: Valeu.
1: Porque hoje é dia de comer uma pizza.
0: Um abraço. Ai, ai, ai, o Altair tá por aqui também, fala, Altair.
2: Ô, meu caro Adiel, boa tarde a todos os ouvintes. Essa estação maravilhosa, num dia de sol aí, que não tem par, né? É, aqui é o Altair.
0: Muito
2: Garcia.
0: Bom.
2: Valeu. Dando um grande abraço para todos e desejando aí também concorrer aí ao sorteio dessa petição. Um grande abraço.
0: Valeu, Claudete Silva. Beijos para o Love. O Love da Claudete é o Rafael Roque, que tá lá ouvindo também. Ah, valeu. Bruno Molina Delanhol por aqui com a gente também. A Olga e o Bento já estão com o papai. Beijo para vocês aí. Ah, quem mais? Deixa eu ver, vem pizza. Valeu. É a Olga Manuele Quioski, todos ouvindo a Clube, que legal.
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0: Oba, tá no ar a partir de agora mais uma edição das 5 Mais Clubes, só as mais pedidas, as melhores aqui na Rádio Oficial da Música Boa.
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0: Luan Santana, Léo Foguete, Dona.

Tá aí, você ouviu as 5 mais clube. Essa foi a grande campeã de hoje, a preferida dos ouvintes nessa quinta-feira. Diego e Vitor Hugo, Tubarões. Antes teve Desocupa, Matheus Vargas e Kleber e Cauã, Rancorosa, Henrique e Juliano, Até Quando, Natanzinho Lima. E começamos com a música do Luan Santana e Léo Foguete, Dona.

Sara, Sara Regina Buechen, lá do Salto do Norte. Eu já cantei nessa rádio, eu expus meus pensamentos, a minha intimidade. Que mais precisa pra eu ganhar essa bendita pizza? Valeu, Sara, obrigado, cara. A Morgana também tá com a gente. Tudo bem, Morgana? A Laís, oi, Laís, Laís Cristine Gutis, lá de Indaial, tá ouvindo a clube. O Márcio Toretti também com a gente, muito obrigado. A Sofia, oi, Sofia, Sofia Reiter Machado, bairro da Velha, mandando mensagem por aqui. O Henrique Reiter também, oi, Henrique, lá no Baden, Forte Cortina Clube. Tarcísio Dutra, do Jordão, tá na clube, tá bom demais, valeu. Cláudia, oi, Cláudia, Cláudia Reiter, bairro da Velha, manda essa pizza pra mim hoje, valeu, obrigado. Muita gente participando, mandando mensagem, concorrendo. O Ramiro Luiz de Oliveira também tá com a gente, né? Tá no Baden, Forte ouvindo, valeu, obrigado. Continue mandando mensagem pra cá, daqui a pouco tem um sorteio.

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Vera Clube, Hugo e Guilherme, Vazona Braquiara, 5:37 agora, boa tarde pra você, boa tarde audiência da Clube, deixa eu mandar um beijo aqui para a Juscelia Nunes de Oliveira da Silva, lá da Itopava Norte, manda um beijo pras meninas, o Pet Shop Amigão, todos ouvindo a Clube, que legal.

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0: som que você ouve na Clube. Henrique e Juliano, Traumatizei. Última de hoje do Entre Amigos.
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0: 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Bora saber quem ganhou os prêmios de hoje. Saindo almoço no restaurante Bom Vivan para o final do telefone 7477. Era Itopava Norte, saiu para Marcelo Reinert. E saindo uma pizza da pizzaria Dom João para a final do telefone 6840, é do bairro Salto do Norte. Parabéns pra você, Sara Regina Bitchen. Aê! Ganhou! Valeu, tô indo embora. A gente se fala amanhã, beijo!
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2: Ave Maria, cheia de graça, o Senhor é convosco. Bendita sois vós entre as mulheres, bendito é o fruto do vosso ventre, Jesus. Santa Maria, Mãe de Deus, rogai por nós, pecadores, agora e na hora de nossa morte. Amém. E que desça sobre você, sobre o nosso Brasil, sobre nossas famílias, a bênção do Deus Todo-Poderoso, Pai, o Filho e o Espírito Santo. Amém.
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vamos perguntar pra você assim: qual inseto ou bicho, um animal que você tinha e talvez ainda tenha medo? Manda pra gente, capricha, aqui no 0800-342-1055, porque no final da hora, a Clube da Gasolina é Vale Combustível no valor de R$300. Manda seu áudio, manda o WhatsApp, vai. Qual inseto ou bicho você tinha ou ainda tem medo? Chega

0: bate-papo, que agora a gente vai falar do dia do biólogo. Qual inseto, animal, bicho que você tinha ou ainda tem medo? De repente, nojo também. Oi, Yudilene.
1: Boa noite, Cami. Boa noite, ouvintes clube. Aqui é a Yudilene do Paranoá. E respondendo a nossa enquete de hoje, o animal que tinha medo e tenho até hoje é cobra.
0: Ai,
1: aqui é clube, tá na clube, tá bom demais. A clube vindo a gasolina.
0: Ai, olha, eu...

de 2027, o ranking internacional e também a Olympic Q Series, com mais países em disputa, o que aumenta a importância de uma boa campanha no torneio continental. As duplas brasileiras disputando a vaga pelo sul-americano são Evandro e Arthur Lance, que é uma dupla fortíssima com grandes chances de garantir vaga, já foram representantes em Paris.

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0: qual bicho, animalzinho que você morria de medo, tem medo até hoje, tem nojo, tem gastura, fala pra mim.
1: Insetozinho peçonhento que a gente assim deve ter medo e ficar sempre preocupado é o tal do escorpião, viu,
0: Cami? Nossa, é mesmo.
1: A experiência não é das melhores, não.
0: Posso
1: viu?
0: Imaginar.
1: Tal do escorpião, viu?
0: É
1: a comida gasolina. A comida gasolina. Tá na comida bom demais? Aqui
0: valeu,
1: é comida.
0: Valeu, garoto! Já tem pra você um vale combustível no valor de R$300 é pra encher o seu tanque e rodar com tranquilidade. Por enquanto, a gente vai curtindo Matheus e Cauã, Lauana Prado, Admita!

0: telefone 2870. Parabéns, Marisa! Arrasou, garota! Vai rodar suave na nave!
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0: escutando todinho. Teve ela, Langley, com Choosing Texas. Teve Bruno Mars com I Just Might. Só música boa! Fala, Ivone!
1: Oi, Cami, boa noite, tudo
0: boa
1: bem?
0: Noite, Ivone,
1: da Cidade Norte.
0: E aí,
1: então,
0: amor?
1: Sobre a enquete.
0: Conta.
1: Dos insetos, né?
0: Uhum.
1: É, tem uns que a gente odeia, tipo pernilongo, zumbindo no nosso ouvido à noite.
0: Ai, credo.
1: E barata, tenho nojo, morro de nojo de barata. Agora tem um que eu tenho medo.
0: Qual?
1: Tem medo. É o escorpião. Ave Maria, longe de nós, esse escorpião. Show pra lá.
0: Show pra lá, isso mesmo. Nossa, Ivone, falou um que dá

Sônia de Mídia, São Paulo. E aí, Sônia? O inseto, que eu tenho medo, tenho pavor, tenho horror, eu grito. Só falta me dar um treco. É a barata. Ai, não gosto nem de falar. Fala, você é inseto. Ai, eu posso ver uma. De lógica, já grito, tenho arrepio. Tenho muito medo, muito medo. Beijo, tá na clube, tá bom demais.

ainda não viveu as grandes emoções de uma barata topar o seu caminho e você desandar e a chinela tuf. Ai, gente, é desse jeito. Bom, enfim, vamos trazer ela, diva perfeita, nunca errou, até quando errou tava certa, Beyoncé com Fireworks.

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0: 2015, relembrando esse sucesso de Jorge Mateus, Sosseguei. Agora é hora de ganhar presente.
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0: Ó, saindo um presentão nesse momento. Camisa oficial do seu time do coração. É pra você que tem nome de craque. Romário Santana da Silva, do Núcleo Bandeirante. Final do telefone 0118. Parabéns, Romário. Aí sim, hein? Agora é só mandar pra gente qual é o time que você torce, o tamanho da sua camiseta e tudo mais. E vambora ser feliz.
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Brasília, que vai acontecer nesse sábado às 9:30 da noite no Centro de Convenções Ulisses Guimarães, e você tá mais do que convidado para fazer parte desse momento. Esse show, ele é imperdível, gente, é um dos melhores shows da vida. Acredite, ninguém acredita, mas estou dizendo, acredite, você vai fazer parte desse momento. Só interagir com a gente pelo 0800 342 1055. Hoje é dia do biólogo.

0: você tinha ou tem medo ainda?
1: Conta. Boa noite, Rádio Clube. Sou a Eliette de Suzano e respondendo, olha, não é um inseto, porém eu tenho pavor e muito trauma é da lagartixa.
0: É mesmo?
1: Pois quando eu estava grávida da minha filhota, por duas vezes caiu por cima de mim, então eu peguei um trauma muito grande.
0: Tadinha.
1: Tenho pavor. Beijo! Tá na Clube, tá bom demais.
0: Ô, Eliette, que situação. Tô rindo, mas com respeito. Obrigada pela participação. Que momento, que trauma, hein? Vamos agora relembrar o sucesso de Air Supply. Goodbye aqui no sua Clube.

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2: 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Não é melhor?

0: Neto e Cristiano, Bebida na Ferida.
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0: Sim, um baita presente pra você, o melhor ouvinte do mundo. Aí tem convites pra você curtir Maurício Manieri, Tour Classics. Pra Mariana Lins e Chaves, da Asa Sul. Final do telefone 5814. Parabéns, coisa boa. Agora é só aproveitar, viu? Com quem você gosta.
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0: notícias no dia de hoje.
1: Olá, boa noite.
2: Boa noite para você que nos acompanha em todo o país.
1: Quinta-feira, 3 de setembro de 2026.
2: Vamos aos destaques do dia.
1: Saúde das mulheres tem novas regras.
2: Sancionada a lei que assegura o direito de realizar avaliação médica completa pelo menos uma vez ao ano no SUS. Márcia Fernandes.
3: O objetivo é reforçar a prevenção e ajudar a identificar doenças e outros problemas de saúde o mais cedo possível.
1: Mais segurança no Pix.
2: Contestação de golpes fica mais fácil para o usuário. Nazi Brum.
4: O sistema vai facilitar a identificação do tipo de golpe e a vítima terá um campo disponível para descrever como ocorreu a situação.
1: Está chegando o fim do prazo para escolher os livros didáticos que vão ser usados a partir do ano que vem.
2: Escolas públicas têm até 8 de setembro para definir as obras. Gabriela Noronha.
5: Os livros didáticos serão utilizados nos próximos 4 anos por estudantes e professores do 1º ao 5º ano do ensino fundamental.
1: Hoje, na apresentação da Voz do Brasil, eu, Mariana Jungmann e Luciano Seixas.
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1: A saúde das mulheres ganha novas regras no SUS.
2: Uma lei publicada nesta quinta-feira garante o direito a uma avaliação médica completa pelo menos uma vez por ano, com exames de rotina e ações de prevenção.
3: As mulheres vão ter direito a uma avaliação médica completa pelo SUS pelo menos uma vez por ano. A medida está prevista em uma lei publicada nesta quinta-feira no Diário Oficial da União. O objetivo é reforçar a prevenção e ajudar a identificar doenças e outros problemas de saúde o mais cedo possível. A avaliação deve incluir exames de rotina e de triagem, definidos de acordo com a idade e as principais doenças que atingem em a população feminina. O atendimento também vai levar em conta fatores como condição de saúde, situação socioeconômica e local de residência. A nova lei prevê ainda campanhas para incentivar os cuidados com a saúde das mulheres. Entre as ações estão orientações sobre alimentação, atividade física, saúde.